0: Olá, bem-vindos. Abrimos esta terça-feira em Super Kizomba FM ao som de Ser Bom de Dai Martins, número 9 no Top 10 Super Kizomba. Mas agora o tempo é de Super Clássico com esta recuperação para 2012 com Big Nelo e Nelson Freitas. Ela é um dos grandes sucessos nas noites Super Kizomba. Big Nelo, que alguns anos mais tarde viria a criar o projeto B4 na companhia de C4 Pedro. 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

0: os Reis do Semba e esta é a estreia que temos para apresentar. Mr. Patrick, diretamente dos Camarões, com Inoubliable, um tema que Mr. Patrick nos enviou, nomeadamente através do WhatsApp Super Kizomba. Mr. Patrick, com intervenções musicais nas áreas do Zouk, Kizomba, Compás, Soul e ainda na Rumba. Esta é uma música que toca no coração, conforme o intérprete nos referiu na ocasião. Merci, Mr. Patrick, e continuação d'un super travail.
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0: Missão cumprida nesta terça-feira em Super Kizomba FM. Saímos com Ana Joyce, a protagonista. É este o nosso Power Play para esta semana. Muito obrigado. 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

0: 9:02.
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0: Muito bom dia, nosso ouvinte. Nesse momento, já no Tinelina, Cabo Verde, 9:07. Pontapé de saída na edição de quarta-feira. Hoje, que não tem dia 15 de julho de 2026. A boa que nesse momento se encontra na nossa sintonia. E também aquele abraço de bom dia. Bom trabalho para a boa que você trabalha nesse momento. Obrigado, Deus, por mais um dia. Eu pedi a Deus também que abençoe o dia, o que tive a oportunidade de morar em mim. Que abençoe o nosso tudo esse dia de hoje, que tudo corre direito, que tudo famílias de Cabo Verde e não só. Um bom quarta-feira para nós tudo. Aproveita e deseja o melhor aos boquimanches doentes na casa. E também aproveita e manda um abraço de bom dia e melhoras para tudo doente que se internaram na tudo cama do hospital. Que Deus das melhoras e recuperação para as voltas suas vidas normal. Manda também um abraço de bom dia para tudo recluso na tudo que dia que não tem ali no país. Bom dia para tudo criança, bom dia para tudo idoso, bom dia para tudo jovens. Aproveita para desejar um bom dia de trabalho para todo trabalhador que nesse momento lhe está no trabalho, na qualquer área que você desempenha, bom dia a dia de ganha pompa jura com a família. Manda um abraço de bom dia, deseja um bom trabalho, que tudo corou direito no bom dia de hoje e bom regresso mais logo para casa perto de bus familiares. Bom dia de trabalho para todos os condutores de todas as empresas que não tem ali no país. Que os condutores têm para suas contas próprias também um bom dia de trabalho. Condutor do estado de Cabo Verde também um bom dia de trabalho. Para todos os taxistas, condutores de aço, condutores de caminhão, condutores de autocarro solo atlântico. Condutores geral, tudo um abraço de bom dia, bom trabalho. Bom dia também de trabalho para todo o pescador que está na casa nesse momento ali, para aqueles que se arriba de mar também, boa sorte e bom trabalho, que tudo corre direito. Aproveita também e manda um abraço de bom dia também para todo o trabalhador de construção civil. Todos os habitantes também um bom dia, bom trabalho. Todos os jovens trabalham em todas as lojas que não tem ali na Cabo Verde. E também na tudo os restaurantes que não tem ali no país também. Desejo a toda a equipa um bom dia de trabalho, que tudo corre direito. Também aproveito para desejar um bom dia de trabalho para toda a Polícia Nacional, Polícia Geral de Cabo Verde inteiro, um bom dia de trabalho. Profissionais de saúde na todo o hospital também, na tudo Ilhas de Cabo Verde também, um bom dia de trabalho. E que tudo corre direito.
1: 9:10.
0: Se hoje é dia de bom aniversário, devo desejar felicidade e parabéns para mais um ano de vida que devo completar. A partir desse momento, também abro nossa linha de conversa com o nosso ouvinte do outro lado, através de nosso número 981-3129. Número de 7 móvel, pode ligar para nós e pedir boa música e deixa aquele bom dia. No trabalho de encontro, nosso primeiro ouvinte abre a edição de hoje. Rádio Comercial, bom dia.
2: Bom dia, Jojo.
0: Bom dia, dona Nena. Tudo direito lá na casa?
2: Tudo direito. A vossa direito, família, está tudo direito.
0: Está tudo bom. Bom dia, Dinha. E música?
2: Música com um qualquer de Tony Fica lá. Está mandando para todos os meus filhos, para todos os meus netos, para todos os meus irmãos. E a irmã aqui está na Portugal, para a minha madrinha Carina na Portugal, para a Chacha na América, para a minha irmã na América. Estou mandando para a Preta, para a Maisa, para a Malhão, para a Chico lá na Boavista, para a minha filha Carina na Boavista e tudo.
0: Ok. Então, continuação de bom dia para a minha e para todas as famílias.
2: Igualmente, para você e para todas as famílias, um bom quarta-feira.
0: Tá bom, tchau, tchau. E fica direito.
2: Tchau.
0: Dando também para a nossa próxima música ali na Rádio Comercial, na voz da artista Tony Fica e Mr. Carly, música Ntamura.
1: Tonifica.

0: Exato, no terminar do Bilé, Tony fica a Misty Carly com música Antamuda. A música foi pedir nos ouvintes Dona Nena na zona Caiada. Rádio Comercial, bom dia.
1: Bom dia.
0: Bom dia, Zico, tudo direito?
1: Tudo direito,
0: só tudo bom. 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Ok, irmão. Bom dia aí, música.
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0: Ok. É tudo nesse momento?
1: É tudo, já.
0: Ok. Então, continuação de bom dia para boy e para todos os colegas. Bom trabalho e que tudo corre aos direitos.
1: Ok, igualmente.
0: Aquele abraço, tchau.
1: Força.

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0: Rádio Comercial, bom dia.
1: Bom dia.
0: Bom dia, Nilda, tudo bom?
1: Tudo bom.
0: Tudo bom. Bom dia e música que você gostaria de ouvir nesse momento?
1: Música que eu ouvi Sonic Fica, dona Ana. Minha bom dia, eu mando para minha mãe, que eu tenho que sair de férias. Tenho outro irmão que eu tenho que sair de férias, tenho irmã de minha, minha John. Eu mando para meus filhos. Não dá manda para ti, lá no São Francisco, mas vai ao Cano São Francisco, no São Tomé, dá manda para Preta, para Xenda, dá manda para Sandra, para Ana Cabeceira, dá manda para tudo junto de Rádio Comercial, para tudo junto de Viranizar e para voltar também um bom dia.
0: É tudo?
1: E é tudo.
0: Então fica direito, continuação de bom dia, bom trabalho.

Espaço dedicatório, termina a dupla voz da artista Tony Fica com sua nova música, Dona Ana, música que foi pedida aos ouvintes Nilda na zona Santo Mé, cidade da Praia. Neste momento, que é no Tini, 9 horas mais 31 minutos. Já não também trazem mais publicidade na rádio comercial. Então, nossa linha está continuando disponível para boa através do número 981-3129. E que eu esqueci, o nosso programa também até por volta de 10 horas e 30 minutos. Eu tenho tempo ainda para ligar para a rádio comercial. Deixa aquele bom dia para as famílias ou para os amigos. E também pedir música que eu tenho vontade de ouvir logo de manhã. Na técnica DJ Jojo e também na animação. Tudo é preparado de na rádio comercial para mim. Para levar um bom som até o rádio, o telemóvel, a televisão. Onde você estiver sintonizado conosco, de maneira que você está sintonizado. Para fazer o xinte bem. Então, continua a ligar para nós. Bata pedir boa música.

0: Exatamente, nós também conversa ali com os ouvintes que já está na linha para conversar conosco. Bom dia, Xinda.
1: Bom dia, Júlio.
0: Moque Mancheiro, tudo bom?
1: Graças a Deus, tudo bem. Toda boa, aqui debaixo, música.
0: Tá bom. Bom dia e música?
1: Música de hoje, que é Keito, menino de pobre. Da mandar para tudo criança de Cabo Verde, evidente e fora. Da bom dia também para o Nhoz de Rádio, da geral. Para tudo quem que conhece, um bom dia, um bom quarta-feira. Para tudo preso, para tudo gente, para Menino, na Narca, para Nilda, para Zuleika, para ele, para Neia, para Lucinda, para a Nena. Para tudo quem que quer te operar, um bom dia, um bom quarta-feira, é tudo. Gente.
0: Ok. Continuação de bom dia para boa e feliz quarta-feira.
1: Obrigado, bom trabalho.
0: Tá bom, tchau.
1: Os famílias, está tudo direito, esqueci de perguntar.
0: Está tudo bom, já. Yeah.
1: Já, então bom trabalho.
0: Fica direito, já. Tchau, tchau.
1: Tchau, tchau.

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0: Bon dia.
1: Bon dia, Gigi.
0: Bon dia, Neia. Tudo direito?
1: Tudo direito. Com a na casa, Maxon.
0: Tudo bom, Iribó?
1: Tudo direito.
0: Ok. Bom dia. E música?
1: Minha música hoje, escolha um filme que bem sabe. Minha bom dia, Antamanda, para tudo meu virado, principalmente bom. É bom dia também para tudo que é Bela Vista em geral, para minha família, para meu marido, para minha filha de Isana, para Edilson, para Evaldo. É bom dia também para a Xinda, para todo o ministro que está chamando a rádio, para toda minha família e tudo.
0: Ok, então continuação de bom dia para boa e para toda a família, um bom quarta-feira.
1: Igualmente, bom trabalho.
0: Tá bom, tchau.

exatamente no solo com a voz de Henrique e Patrick André. Love de toi. Essa música aqui também é para Ney, Ana Bela Vista e para toda a sua família. Bom dia.

0: exatamente que é o programa Espaço Dedicatória no terminar de as músicas, sabe? Na voz de Henrique, também Patrick André, com música Love de Toa. Nesse momento ali, 10 minutos separando de 10 horas. 40 minutos. 40 minutos, quase. Estou chega aquele minuto de novembro de Speedy. Mas ainda é 40 minutos. 40 minutos, tem de monte ouvinte ainda, não? Alô, bom dia.
1: Bom dia.
0: Bom dia, Marlene, tudo bom?
1: Tudo bom, Jojo.
0: Família, está tranquilo?
1: Tudo bem, tudo bom.
0: Ok, está tudo bom também. Que música que você gostava de ouvir nesse momento? Bom dia.
1: Bom dia também para toda a família na mãe, também para todos os meninos que estão na rádio, também para todos os equipes de rádio. A música é tudo favorito para Patrick André.
0: Obrigado. É tudo nesse momento?
1: É tudo.
0: Então fica direito, continuação de bom dia para boa e para tudo, família.
1: É bom, obrigado.
0: Um bom quarta-feira lá.
1: É, é bom.
0: Tá bom, tchau, tchau.
1: Tchau.

0: Exatamente, que horário comercial, programa Espaço Dedicatória. Alô, sim, bom dia.
1: Alô, bom dia.
0: Bom dia, nossa conversa nesse momento.
1: Nelito, Lengachó.
0: Nelito, tudo bom?
1: Não sei, tá bom.
0: Está tudo bom, famílias na casa, está tudo tranquilo?
1: Graças a Deus, está tudo direito, tá bom.
0: Está tudo bom também, Paulinho?
1: Já, ok.
0: Ok, irmão, que música que tu gostava de ouvir nesse momento? Bom dia.
1: Eu nunca quero música de Whitney. Na manhã, bom dia para tudo que é o verdeano, que assiste ao ouvinte, que é participante.
0: Ok.
1: E aí tudo para hoje. Bom dia para o boy e para toda a família.
0: Então, continuação também de bom dia para o boy e para toda a família, que tudo corre de direito.
1: Igualmente.
0: Aquele abraço, irmão.
1: E obrigado, minha mãe.
0: Então, força, tchau.
1: Okay, tchau.

0: Exatamente, assim nos terminou essa grande voz internacional, Whitney Houston, com música I Will Always, I Love You. Espetáculo, espetáculo, as grandes vozes de música internacional. Música pedida nos ouvintes. Luta continua a conversa com mais ouvintes ali no nosso programa Espaço Dedicatória. Já não tem 10 horas, mais 2 minutos. Nesse momento o nosso programa está caminhando para o fim, 28 minutos a separar no de 10h30, momento que também ficha espaço dedicatória. Alô, bom dia.
1: Bom dia, Jojo.
0: Bom dia, nossa conversa nesse momento.
1: Antônia.
0: Antônia, tudo bom?
1: Tudo bom, e bom.
0: Falei, está tudo direito, trabalho sobre direito?
1: Trabalho direito, graças a Deus.
0: Ok, que é bom. Bom dia e
1: só
0: música.
1: Estou a fazer mais uma surpresa.
0: Surpresa aí que ele foi muito bom. Aquele outro que estava antes, que alguém passa a sair próprio.
1: Não, e o condutor vai buscar para pescar para ele.
0: Ah, ok, tá certo.
1: Queria pedir uma música de Roberta Miranda, para uma minha exceção.
0: Então, onde você gosta com quem toca ontem, né?
1: Oi?
0: Então, onde você ficou contente com quem toca ontem?
1: Claro! Mulher é minha, famosa, eu fui a música.
0: Exato, exato.
1: A minha fã de Roberta, sábado, não estava olhando.
0: Essa foi ali?
1: Aham, está ali, ele com o Alcione.
0: Ah, ok, nunca tinha essa informação. Não, aproveita, sim. É que sempre você vem em Cabo Verde.
1: Eu música de ser lição de vida, da mandar para todos os meus filhos, minhas irmãs, minha mãe, minha pai, todos os meus amigos e para você também.
0: É tudo, então?
1: É só.
0: Ok.
1: Bom dia para você.
0: Para boa também, tudo menino, dá bom trabalho.
1: Ok, a Angela mandou um abraço.
0: E yeah, outro para ele também, eu fico direito.
1: Tá bom.
0: Tchau.
1: Tchau. Beijo, tchau.
0: Outro.

0: Exato, no terminado vez, grande voz de música de Brasil, Roberta Miranda, com música Lição de Vida. Música que foi pedida nos ouvintes, Antônia. Nuta Contina fala com os ouvintes do outro lado, Rádio Comercial, bom dia. Bom dia, Felipe, tudo bom?
1: Tudo
0: bom. Está tudo direito. Bom dia e música.
1: Bom dia, fala para tudo quem está para a rádio. Música manda para duas taças.
0: Já percebe?
1: Duas taças, Roberto Miranda, duas taças.
0: Ok.
1: Já.
0: Ok, então continuação de bom dia para boa, aquele abraço.
1: Ok, fica daí, tô bom, regresso a casa.
0: Já, tá bom, tchau, tchau.
1: Tchau, tchau.
0: Mais uma vez, voz de Roberto Miranda. Agora, duas taças. Música pedido nos ouvintes, João Felipe, na Tela Branca.

0: Roberta Miranda, mais uma vez, ali na Rádio Comercial, com músicas Duas Taças, música que foi pedido nos ouvintes João Felipe. Rádio Comercial, programa Espaço Dedicatório, programa de terça até sexta-feira. Muito bem, conversa com mais um ouvinte nesse momento. Alô, bom dia.
1: Alô, bom dia, Jojo, bom dia, dia lindo.
0: Dia lindo, sim, Moquinho Sãs, Chidoca, tudo direito?
1: Tudo direito, graças a Deus, tudo direito, graças a Deus. Lá na casa, bom, na casa, família.
0: Está tudo bom, Irinho, está tudo tranquilo?
1: Tudo tranquilo também, para caminho.
0: Ok. Que é bom. Bom dia, que tem para hoje e também música. Chidoca, pessoa com problema na rede, sabendo que o celular está corta, é melhor de ouvir um lugar que a rede estará melhor para não pôr o melhor.
1: Ok, Jojo. Alô?
0: Aham, não soubeu.
1: Ok, eu vou um dia também para a casa, para a molita, para a cigarra, para o outro, também para a cinema, também para a meta. Graças também para toda a minha família, também para todos os meus amigos, minhas amigas, também da tua diáspora, para tudo que causa a terra da diáspora, para a minha família, geral, então, Sandra Dona Brava, também lá para a minha central de para tudo que é a central de Cabo Verde, então também por isso que eu queria fazer de praia, então, também para a minha filha, né? Ok, para a minha duas filhas, também para a minha mãe e filha. Ok, também para toda a gente lá, né? Também para a gente no céu, ok, também para Lucinda lá, né? Também para a Munana, também ainda para Zerza de São Paulo, então, também para tudo quem está aqui, está ligado, que está aqui, que está mandando um bom dia, bem especial para nós todos, meninas, então, hoje tem um pouco, então, como você tem que repetir hoje, é a Lisa e a Marisa.

0: Então pronto, tem um pouco. Caçadeira.
1: Não sei se você também.
0: Vem, vem com a loja. 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

0: Bom dia, bom dia. Já não chega a fim de edição, um programa Espaço Dedicatória, não está na reta final. Não também conversa nesse momento ali com o último ouvinte para ficha programa de hoje. A nossa linha já está aberta nesse momento ali para não conversa com o último ouvinte. Através de nosso número que é 981-3129.
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0: Allô, bon dia.
1: Bon dia.
0: Bon dia, Ariel, tudo bom?
1: Tudo direito, e a vos?
0: Sou tudo fixe, mamãe, papai, família, sou tudo direito?
1: Sou tudo direito.
0: Ok, bom dia e música?
1: Música, Gari Bumbum na Teto. E bom dia também para a minha família de Nacaragranga. Para a minha mãe Sofia, para a minha pai Rui, Lucia Zuleika, para a minha irmã Melina. Por tudo que a gente está chamando a rádio, para a Xinda, para a Preta, para a minha América, para a Patrícia e para a Bo também.
0: Ok, é tudo?
1: E é tudo.
0: Então fica direito, continuação de bom dia e bom férias, tá bom?
1: Obrigada, igualmente.
0: Tá bom, tchau, tchau. E assim nós terminamos de conversa ali com a jovem Ariel e nos últimos 20 de hoje. Programa Espaço Dedicatório da Regressa Antena Rádio Comercial amanhã, quinta-feira, com mais uma edição, se Deus quiser. Já já, seleção musical com o DJ Jojo. Bom dia.

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2: 10 horas e 31 minutos.

bom dia mais uma vez, bom dia nosso povo, aquele abraço de Santo António à Brava para todos os nossos ouvintes, espalhado para tudo Ilhas de Cabo Verde. Também na diáspora, aproveita e deseja a todo alguém um bom dia ou boa tarde. Mais ou menos, dar bom dia na América, bom dia na outros países que ainda é cedo lá. Mas já na algumas partes da Europa, França, Portugal. Nesse momento, ele nota da pessoa uma boa tarde para nos desejar um bom almoço. Um grande abraço para todos os condutores de todas as empresas que nos tem ali no país e que estrepam suas contas próprias também. Tudo bom dia, bom trabalho para nós, que tudo corre direito. Um feliz quarta-feira para nós todos. Também trazer nosso primeiro oferta musical, primeira música que se melhora na seleção musical de hoje. Nos trazer as artistas que tive poucos dias ali na praia. Ele que vem para a festa de Bandeirona, Campana Riba, o único que não tive junto na festa de Campana Riba. É também que estive no Festival de Gamboa. Jovem lá de Ilha do Fogo. Passa a ser bom tempo, ser boa infância ali na zona Fonton. Então também traz ali a voz de Nito, que seu novo trabalho, que é da nome Menina Boa e Sabe. É nosso primeira oferta musical para nós abrir a seleção de hoje. Então, aquele também para tudo mulher de Cabo Verde. Bom dia para nós, de parte de tudo quem que está no nosso lado. Tati Manhoz é importante para esse. Simanito Flá, pois sabe. Deixando com mais um. Então, feliz dia, panhosa.

Muito bom dia, nossos ouvintes. Ainda espero que tenham gostado da seleção musical que tem preparado para nós. Hoje, sem animação, não fica ali só com música, mas nos momentos me entra na antena, sou bem despedido do ouvinte nesse momento. Para desejar uma continuação de bom dia, aquele abraço bem forte para nós todos, um feliz dia para nós, bom trabalho para tudo quem se trabalha nesse momento ali e bom regresso mais logo para nós casa, perto de nós familiares. Então, fica tudo direito, tudo na paz, tudo tranquilo, que tudo corre direito com todo trabalhador que nesse momento está no trabalho, não qualquer área que tu desempenha o dia a dia, de ganhar aquele pão para ajudar com a família, que tudo corre direito no trabalho, que tem um bom regresso mais logo para casa, perto de nossa família. Para aqueles que estão na estrada, te conduzem, para aqueles que estão na obra, te trabalham, para aqueles que estão na... outras empresas também da fazer esse trabalho, tudo trabalhador geral, de nome A a Z, tudo um bom dia de trabalho, que tudo corre em os direitos, ok? Então, também fica ali que nos lembra tempo, nesse momento, o Luta chama ali as artistas Lelichara Grande, de nome Zeca, Dinha Reinalda, também trazendo essa música ali para nos despedir nesse momento, ainda nos lembra tempo de hoje. Nome de música é Filho de Fêmea, despedida musical, não nos lembra tempo de hoje. Então, nunca fica ali para ali hoje, aquele abraço, até amanhã, se Deus quiser. E me ainda aproveita mais as músicas ali para minha filha, lá na Casa para Todos, na Ponta d'Água. Lá Kiara, um abraço, filha, fica direito lá, para todo o pessoal lá, para sua avó, família geral. Então, tchau, tchau, pessoal, até amanhã, se Deus quiser. Thank you.

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0: Assim, nós vamos continuar ali nosso programa ali na Rádio Comercial e hoje nós temos em estúdio nosso convidado Célia Mendes. Ele que se liga no bem, tem uma conversa agradável para esta tarde. Célia Mendes, boa tarde.
1: Boa tarde, César.
0: Obrigado por aceitar nosso convite e por estar ali na Rádio Comercial e por no bem conche um bocadinho de...
1: estúdio.
0: Exatamente, do percurso na música. Uhum. Desde quando que você está na música?
1: Desde 18 anos. 18 anos, desde 18 anos, sim. Uhum. Estou ali com uns 10 anos, estou carregando música, assim. Uhum.
0: Mas naquele vertente...
1: fazer mais música.
0: Uhum. Naquele uhum. vertente mais tradicional, né?
1: Tem tradicional, sim. Uhum. Sempre não ensaiava, depois no último tempo me vieram da grava algum single.
0: Uhum. Uhum. Muito bem. E música, bota na casa ou nem por isso?
1: Junto com amigos, bata, uhum. sei junto com amigos, bata, uhum. acompanha algumas músicas, acompanha aquele amor para a música.
0: Uhum. Então não tem algumas músicas de boa já feitas, né? Não tem algumas músicas, não estou começa já para eles em Minha Comadre.
1: Sim, sim.
0: Conta a história deles em Minha Comadre.
1: Comadre era um, ele sobre aquela música, ele próprio, de um compadre de meu. Agora, bem, houve um guerra, um briga ali entre mulher com o marido que tá morava na minha zona e não de que eles têm um guerra, uma tarde. Depois, naquela tarde, a guerra, aquele compadre de meu, ele falou, ah, compadre, pode ser um manhã, já não está com um bacadinho. Já não fica aquela história, e um pai, aquela música, escrever, grava, grava uhum. aquela música, e fica sábio, próprio, incontente.
0: Uhum.
1: Tem o feedback daquela música.
0: Quem que produziu música? Minha Comadre.
1: Que Minha Comadre, eles primeiro vez que gravava, eu gravava com Nelson, sim, Nelson, sim. Uhum. Depois eu gravava com o Dabs Love.
0: Uhum.
1: Dabs Love que vem cá.
0: Que eu fazia aquilo.
1: Uhum. Criava um beat antes com uhum. Nelson, depois uhum. mesmo fazia.
0: O bem fazia.
1: Eu fazia aquela gravação a solo com...
0: Com o Dabs, né?
1: Com o Dabs.
0: E esse tema deve ter um vídeo. Quem que produziu o vídeo?
1: Edson.
0: Edson.
1: Edson.
0: Uhum. DJ bonitinho, né?
1: Uhum. DJ bonitinho, sim, sim.
0: Tá bom. E na que estilo que está aí, Minha Comadre? Na que estilo que está? Se está aí, funaná?
1: É um funaná, sim.
0: É um funaná.
1: É um funaná, sim.
0: Então, não estou aí, então, se ele menos com esse tema, Minha Comadre, também dando abertura a nós, espaço de entrevista ali.

0: Esse nos está ali com o nosso convidado Célio Mendes. E Célio, então, depois desse Funaná, minha comadre, falar um pouco dessa próxima música que é Saudade Tchou.
1: Saudade Tchou é como? Eu sei que tem história de que é imigrante, tá, ou que aliás, que é turismo, aquela coisa que fica tá falando sobre aquilo. Depois, tenho algumas famílias que viajam, tá falando do Chinto Tchou, Saudade de Cabo Verde, sempre com a Verde, falam sempre com a Verde, mas brigamos fazer aquela música ali também, para dedicar para aquele.
0: Para imigrantes e também imigrantes pessoas e pessoas também que também terra também, de vez em quando.
1: Exato, fico com aquela saudade também para tornar bom.
0: Tá bom, e questões técnicas da música, quem que produziu esse tema?
1: Temos ali Júnior. Júnior, rapaz de Trio de Fogo. Júnior que trabalha naquela música. Né?
0: E vídeo é quem?
1: Vídeo é Edson.
0: DJ Bonitinho. Então,
1: DJ Bonitinho.
0: Essa na Funaná mesmo?
1: Aham.
0: Na Funaná. Então, não vi um bocadinho desse Saudade Tchou.

0: E se ele menos gosta de Funaná?
1: Gosto de
0: Ou tá cantando outros estilos também?
1: Canta também afrobeat, uhum. Que ele tem, tá preparado para ver, não sei.
0: Uhum.
1: Canta kizomba, zouk.
0: Uhum. Uhum. Também vou procurar estando na noite, né? Nas radianas, tá, sim, tá canta.
1: Tem aquele banda de fogo, esse durante o
0: aquele...
1: Como também não sempre não ensaiava junto antes.
0: Uhum.
1: Tá, bora que tempo, cadê para um... Vamos continuar junto com o Cosmo, cada tempo, cada conta, sendo outro exercício de trabalho. Já foi bom. De vez em quando, se sou convidado, para crescer junto com o
0: Cosmo. Sempre está a fazer alguns concertos juntos.
1: Certo.
0: Uhum. Uhum. E não tem ali a próxima música, que é o single. Ela estreia sensivelmente 3 semanas atrás, que é Siburão. Contando a história de Siburão ali. Quem que conhecimento apontou, quem que produziu ela?
1: Aquele segurando ali, aquela história dele, isso é coisa de mim com minha mulher. Aquela música ele faz, me dedica assim para ele.
0: Foi uma dedicatória para o mulher.
1: Exato.
0: E quem que produziu a música?
1: Produziu ele, Lilmar Studio.
0: Lilmar Studio, sim. E vídeo?
1: Vídeo que fazem ele, Rony.
0: Tá bom. E você está contente para... altura que as músicas Siburão tem 3 semanas, não é? Você gosta para essa forma que ele atinge?
1: Sim, sou contente.
0: Pessoas te darão o seu feedback, né?
1: Facebook, ele já gosta, que até já faz para uma gosta que também entra, né? Vem que irem a canal.
0: Exato, criatura que as estruturas, sim.
1: Semana real, menos que uma semana, olha, numa semana, apanha 35 mil visualizações de hoje. De aquele ser que está batendo
0: Estão a ver alguns distantes desde Siburão, que estreia sensivelmente 3 semanas atrás.
1: Exato.
0: Vamos ver esse tema com o nosso convidado Celi Mendes.

0: Assim, não se convidarem em estudo de rádio comercial, Célia Mendes. Célia, pode que as músicas lhe feito, botem na perspectiva, na fazer mais.
1: Entendi. Eu consegui também ter mais trabalho. Se estou a bom feedback, se estou a coisa, se estou a tudo direito. Adianta te chamando, está dando boas mensagens, e é por isso que eu creio. Fazer uma sala. Você consegue um trabalho a sério?
0: A sério. Investe na boa carreira.
1: Dirigir. Exato.
0: Tá bom. E nesse curto prazo, será pessoas só para consumir as música, né? Que
1: sim,
0: é esse segurão.
1: Exato.
0: Para pessoas bata, familiariza, cola, né?
1: Exato.
0: Em termos de contacto, como é que você está na rede social, se assim, não tem internet? Como é que as pessoas localizam? Que nome que você tem?
1: Célia Mendes.
0: Célia Mendes.
1: Na YouTube, Célia Mendes. Na Real,
0: na rede
1: social. Facebook. CLP. CLP Pina Mendes.
0: CLP?
1: CLP Pina Mendes.
0: Pina Mendes. Muito bem. E nós também chega a fim de nossa conversa. O que é que eu vou falar dos fãs, dos amigos, tudo pessoas que de alguma forma te acreditam na boa e te acreditam na boa música?
1: Eu pedi para tudo, minhas fãs, minhas amigos, para dar aquele apoio máximo, se me dar aquele moral. E te desejo obrigado a todos minhas amigos que te dão moral. E com a música que faz, eu tenho que lutar com esforço, eu até conquisto os fãs, eu até conquisto pouco. E contigo aquele nível que eu vou te dizer.
0: Sim, essa foi a música e é sumento, até querer tempo, só pena.
1: Exato, exato, exato, tem que ter tempo.
0: Tá bom, não te agradecer, Célia Mendes. E Célia, de que zona ali de praia?
1: Então, moro na Palmeiras, chamado-me de Fontes de Almeida.
0: Fontes de Almeida, lá no concelho de?
1: São Domingos.
0: São Domingos. Então, o foco é só músicas tradicionais, né?
1: Certo.
0: Tá bom. Vocês têm algum recado, alguma mensagem para o Manda?
1: Eu vou agradecer a rádio
0: comercial, né?
1: Comercial. Que dê aquele apoio ali, que dê aquele apoio de hoje. Agradeço a todos os meus amigos, minhas fãs. Continuando a poder te apoiar.
0: Muito bem, Célia Mendes. Não te agradeço pelo tempo e disponibilidade de estar ali na rádio comercial. E nós pagamos já os sucessos, tudo de bom para a boa e na boa carreira. E continua a te avançar sempre, né?
1: Eu espero que ele apoie eu sempre.
0: Exatamente. Não se sempre desse lado está disponível, quando também dá altura e suporte.
1: Certo.
0: Assim foi no espaço de entrevista ali na Rádio Comercial com nós convidada em estúdio, Célia Mendes. No também termina com sua nova música, Cibudão. Um abraço e até uma próxima oportunidade.

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0: Muito boa tarde, seja bem-vindo ao Jornal da Tarde aqui na sua rádio comercial. Vamos aos títulos. Ilha Brava com campanha de limpeza para prevenir proliferação de mosquitos na época das chuvas. Unitel Temais e Alô desmentem rumores de escassez e garantem normalidade no estoque de cartões SIM. Campeonatos nacionais de basquetebol reúnem mais de 300 atletas de várias ilhas na capital. CPLP condena a prisão preventiva de Domingos Simões Pereira e pede libertação imediata. Mais de 3 milhões de crianças não foram vacinadas em 2025, alerta Unicef. E assim, depois de alguns destaques das notícias aqui na sua rádio comercial. A Câmara Municipal da Praia, através da Direção da Promoção da Saúde, integrou hoje 50 kits de primeiros socorros às diferentes direções da autarquia para dar resposta eficaz em emergências no ambiente de trabalho. A entrega foi no âmbito da realização de um workshop sobre entrega e orientação sobre o uso de kits de primeiros socorros destinado às delegações municipais, balcões descentralizados e Assembleia Municipal. Na ocasião, a diretora da Direção da Promoção da Saúde, Euridice Correia, explicou que a ação pretende sensibilizar os colaboradores para a importância da prevenção e capacitá-los para agir corretamente em caso de acidente de trabalho. Segundo a responsável, o principal objetivo é garantir que os trabalhadores saibam prestar os primeiros cuidados até a chegada de profissionais de saúde mais especializados, sempre que ocorra uma emergência no local de trabalho. Questionado sobre o que motivou a realização da iniciativa, se esta resultou da ocorrência de algum acidente de trabalho, Euridice Correia esclareceu que a medida tem um caráter essencialmente preventivo. Enquanto Câmara Municipal da Praia, através da Direção da Promoção da Saúde, não podemos esperar que ocorram casos para agir. O nosso objetivo é formar os colaboradores para que, caso aconteça algum acidente, estejam aptos a prestar um atendimento imediato e adequado, afirmou. No âmbito da iniciativa, foram distribuídos 50 kits de primeiros socorros, contendo luvas descartáveis, gases esteril, ligaduras, pensos rápidos, soro fisiológico, tesoura, compressas, fita adesiva, máscara, entre outras. A diretora da Promoção da Saúde adiantou ainda que a autarquia tem vindo a desenvolver outras ações de promoção da saúde junto dos seus trabalhadores, nomeadamente formações sobre saúde mental e prevenção de doenças crónicas. A Direção da Promoção da Saúde desenvolve igualmente ações específicas dirigida aos trabalhadores de saneamento que lidam diariamente com resíduos. Nessas formações são abordadas medidas de prevenção e os procedimentos a adaptar perante materiais contaminantes, de forma a garantir uma atuação segura, avança a Agência de Notícias de Cabo Verde. Relativamente à reposição dos kits, Euridice Correia esclareceu que a responsabilidade cabe a cada direção municipal, sendo todo o processo acompanhado e supervisionado pela Direção da Promoção da Saúde. Por sua vez, o presidente da Câmara Municipal da Praia, Fernando Pinto, sublinhou que a prevenção deve começar no interior da própria instituição para que esta possa servir melhor à comunidade. Temos de estar preparados, primeiro dentro da instituição, para depois podermos cuidar dos outros, afirmou. A mesma fonte considerou a iniciativa de excelente e destacou que a formação e a disponibilização de meios de primeiros socorros devem abranger todos os serviços municipais da autarquia. A Delegacia de Saúde da Brava iniciou na terça-feira 14 uma campanha de limpeza em diferentes localidades da ilha devido à aproximação da época das chuvas, com o objetivo é prevenir a proliferação de vetores transmissores de doenças. A iniciativa conta com a participação de técnicos da Delegacia de Saúde e funcionários da área de saneamento da Câmara Municipal da Brava, que estão a desenvolver ações de limpeza e eliminação de potenciais criadores de mosquitos. Em declarações à Agência de Notícias de Cabo Verde, o ponto focal do Programa de Luta Antifetorial na Brava, David Sainz, informou que a Delegacia de Saúde já tem em curso o plano de trabalho para a época das chuvas, elaborado em articulação com parceiros envolvidos nas atividades desenvolvidas no terreno. Segundo a mesma fonte, antes do arranque das ações, foi realizada uma reunião de coordenação com os parceiros, tendo a campanha de limpeza começado esta terça-feira em Nova Sintra. David Sancha disse ainda que entre as atividades previstas consta a introdução de peixe gambúzia em reservatórios de água para o controlo biológico das larvas de mosquitos e distribuição de recipientes e locais onde a água possa acumular-se, como pneus usados e outros utensílios que favorecem a reprodução dos vetores. Após intervenções em Nova Sintra, a campanha será alargada à localidade Furna e, posteriormente, a outras zonas da ilha. O nosso objetivo é eliminar todos os locais de acumulação de água que possam servir de criadores de mosquitos e, desta forma, reduzir o risco de transmissão de doenças, explicou. Sanches considerou que o envolvimento das comunidades tem sido positivo, embora admita que ainda existem desafios. Neste sentido, apelou à colaboração de toda a população bravense para o sucesso da campanha. Pedimos a todos os bravenses que contribuam para esta campanha, porque é para o bem de todos. Cada pessoa pode ajudar eliminando recipientes que acumulam água junto às suas casas, reforçou. Este responsável reconheceu ainda o trabalho desenvolvido pelo Serviço de Saneamento da Câmara Municipal, que procedeu recentemente à recolha de resíduos, tendo em conta as festividades do município. Contudo, observou que nem todos os locais foram abrangidos por essa operação, razão pela qual as equipas continuam no terreno para reforçar as ações de limpeza. As autoridades de saúde esperam que as campanhas contribuam para minimizar os riscos associados à época das chuvas e reforcem a prevenção das doenças transmitidas por mosquitos na Ilha Brava. A taxa de inflação situou-se em 1,6% em junho de 2026, menos 0,1 pontos percentuais do que no mês anterior, segundo os resultados do Índice de Preços no Consumidor IPC, divulgados hoje pelo Instituto Nacional de Estatística INE. No mesmo período, a taxa de variação anual aumentou para 1,1%, enquanto a variação mensal dos preços manteve-se nos 0,5%. De acordo com o INE, o IPC registrou uma taxa de variação mensal de 0,5% em junho, valor idêntico ao observado em maio, o que indica que, em média, os preços dos bens e serviços representativos do consumo das famílias continuaram a subir ao mesmo ritmo do mês anterior. Já a taxa de variação homóloga, que compara os preços de junho de 2026 com os do mesmo mês de 2025, fixou-se em 1,1%, representando um aumento de 0,3 pontos percentuais em relação ao mês de maio. No que respeita à taxa de variação acumulada, o indicador situou-se em 0,9%, valor inferior em 2,2 pontos percentuais ao registado no período homólogo do ano passado. Este indicador reflete a evolução dos preços desde o início do ano e evidencia uma trajetória mais moderada face observada em igual período de 2025. Segundo o INE, a taxa de inflação correspondente à variação média dos últimos 12 meses fixou-se em 1,6% em junho, menos 0,1 pontos percentuais do que a registada em maio, confirmando uma ligeira desaceleração da evolução média dos preços. O indicador de inflação subjacente, que exclui os preços da energia e dos bens alimentares não transformados, por serem mais suscetíveis a oscilações conjunturais, registrou uma variação homóloga de 1,4%, mais de 0,1 pontos percentuais do que no mês anterior, reporta Expresso das Ilhas. O índice de preços no consumidor é o principal indicador utilizado para medir a evolução dos preços de um conjunto de bens e serviços considerados representativos da estrutura de consumo das famílias residentes em Cabo Verde, servindo de referência para acompanhar o comportamento da inflação e a evolução do custo de vida no país. As operadoras de telecomunicações cabo-verdianas Unitel T+ e Alô desmentiram hoje os rumores sobre uma alegada falta de cartões SIM no mercado nacional, assegurando que não existe qualquer ruptura de estoque. As reações de ambas as empresas surgem na sequência de informações que circulavam sobre uma eventual ruptura de estoque, cenário que as duas maiores operadoras do país classificam como infundado. Não há ruptura de cartões no mercado. Os cartões podem ser adquiridos nos balcões e nas lojas da Unitel T+, em todo o território nacional, esclareceu a operadora a pedido da Agência de Notícias de Cabo Verde. Informamos que os cartões SIM da Alô encontram-se disponíveis para aquisição em qualquer loja Alô, disse por sua vez as direções comercial de marketing da empresa. As duas operadoras garantem que os clientes podem continuar a adquirir cartões SIM normalmente em toda a sua rede de lojas e balcões de atendimento espalhados pelo território nacional. Esta realidade foi também constatada pela Agência de Notícias de Cabo Verde, que esteve em algumas lojas dessas operadoras a confirmar as informações prestadas. Cerca de 330 atletas, distribuídos pelos escalões de sub-18 masculinos, séniores femininos e séniores masculinos, vão disputar na praia os campeonatos nacionais de basquetebol de sub-18 e séniores, considerados a maior competição de sempre realizada em Cabo Verde. O sorteio das três competições que mobilizarão 18, neste caso 14 árbitros em representação de várias ilhas do arquipélago, decorreu na sede da Federação Cabo-Verdiana de Basquetebol FCBB na praia. No escalão de sub-18 masculinos, a prova contará com 9 equipas repartidas por 2 grupos, sendo 5 no grupo A e 4 no grupo B. Na categoria de séniores femininos, a competição reúne 6 equipas divididas em 2 grupos de 3, ao passo que o Campeonato Nacional Sénior Masculino será disputado por 7 equipas, sendo 4 no grupo A e 3 no grupo B. Os sub-18 masculinos serão os primeiros a entrar em ação, com a competição agendada para decorrer de 26 de julho a 3 de agosto. Na ronda inaugural, o detentor do título nacional ABC inicia a defesa do septo frente à Pantera Negra da Ilha do Sal. Ainda na jornada de abertura, o Atlântico do Fogo vai medir forças com AD Baraka da Boa Vista, enquanto que o Jermaine Basket defrontará o Atlético Clube de Tarrafal, representante de Santiago Norte, reporta a Agência de Notícias de Cabo Verde. De acordo com o calendário oficial da FCBB, as meias finais estão previstas para 2 de agosto, enquanto a disputa do terceiro lugar e a final acontece no domingo 3 de agosto, a partir das 17 horas, no pavilhão desportivo Vavá Duarte. A Espanha, campeã em 2010, qualificou-se para a final do Mundial de Futebol 2026, ao vencer a vice-campeã em título França por 2-0 em encontro disputado em Arlington, nos Estados Unidos. Mikel Oyarzabal, aos 22 minutos, de grande penalidade, e Pedro Porro, aos 58, apontaram os tentos dos detentores do título europeu que já haviam batido os gauleses nas meias-finais do Europeu de 2004, 2-1, e da Liga das Nações de 2025 por 5-4, avança a Agência de Notícias de Cabo Verde. Na final marcada para domingo pelas 15 horas locais, no estádio MetLife em East Rutherford, a Espanha, defronta o vencedor do jogo entre a detentora do troféu Argentina e a Inglaterra. No sábado, a França joga para o bronze. Internacionais, o atual surto de ébola na República Democrática do Congo, RD Congo, já configura o terceiro maior de todos os tempos, com 2 mil casos confirmados e mais de 600 mortes em 5 províncias. O diretor do Programa de Emergências de Saúde da Organização Mundial da Saúde, OMS, acaba de retomar de Bunia, na província de Ituri, o local que se tornou o epicentro da crise. Filipe de Carvalho, Doni News, com a reportagem.
1: O atual surto de ebola na República Democrática do Congo, RD Congo, já configura o terceiro maior de todos os tempos, com 2 mil casos confirmados e mais de 700 mortes em 5 províncias. O diretor do Programa de Emergências de Saúde da Organização Mundial da Saúde, OMS, acaba de retornar de Bunia, na província de Ituri, o local que se tornou o epicentro da crise. Falando a jornalistas em Genebra, Chikwe Iekweazu relatou que as infecções pela variante do vírus, conhecida como Bundibugyo, atingiram níveis recordes e a maioria dos casos provém de cadeias de transmissão desconhecidas.
2: And we've seen the fastest growth in a single month since the outbreak started and of all the Ebola outbreaks that we've managed.
1: Ele afirmou que o crescimento das infecções atingiu o patamar mais alto em um único mês desde o início do surto e já configura o contágio mais acelerado de todos os surtos de Ebola já gerenciados pela OMS.

0: apesar dos avanços no diagnóstico e nas altas taxas de rastreamento de contatos, 80% dos novos casos estão fora das listas de monitoramento. Isso significa que existem cadeias de transmissão desconhecidas. O surto atual foi declarado há quase 2 meses e a modelagem da OMS indica que sua escala real pode ser de 2 a 4 vezes maior que o número de casos relatados.
1: A comunidade dos países de língua portuguesa, Cplp, condenou hoje a prisão preventiva do líder da oposição na Guiné-Bissau, Domingos Simões Pereira, apelando à sua libertação imediata e incondicional e ao restabelecimento da ordem constitucional no país. A Cplp condena veementemente a medida de coação decretada pelo Tribunal Militar Superior, facto que resultou na prisão preventiva do presidente da Assembleia Nacional Popular e presidente do PSGC, Domingos Simões Pereira, ocorrida no dia 10 de julho de 2026, declarou a organização num comunicado de imprensa. O líder do Partido Africano da Independência da Guiné e Cabo Verde, PSGC, está a ser investigado pelo Tribunal Militar por alegada participação numa tentativa de golpe de Estado, segundo a imprensa guineense. Por outro lado, a Cplp recomendou a retoma urgente da ordem constitucional, uma condição indispensável para a plena reposição da paz e a estabilidade no país. No mesmo documento, a comunidade lusófona reafirmou o seu firme compromisso na defesa dos princípios e valores basilares do Estado de Direito Democrático, consagrados nos seus atos fundacionais que caracterizam a comunidade, que assinala 30 anos em 17 de julho, avança a Agência de Notícias de Cabo Verde. A Cplp declarou ainda sua inabalável solidariedade para com o povo guineense, reiterando o apoio às suas aspirações de liberdade, paz, estabilidade, democracia e desenvolvimento nacional. Mais de 13 milhões de crianças não foram vacinadas em 2025 no mundo, o que pode comprometer a meta prevista na Agenda de Imunização Global de reduzir esse número para 6,4 milhões em 2030. O alerta consta do relatório Fundo das Nações Unidas para a Infância, UNICEF, e da Organização Mundial da Saúde, OMS, hoje divulgado, e que indica que no último ano um total de 13,5 milhões de crianças não receberam qualquer dose de vacinas, ficando vulneráveis a doenças preveníveis pela vacinação, enquanto outras 6,2 milhões obtiveram apenas proteção parcial. Apesar destes números representaram menos 745 mil crianças sem qualquer dose da vacina do que em 2024, as duas organizações avisam que os dados de 2025 apontam para que se estejam ainda longe de atingir a meta de redução de crianças com dose zero em 2030. A Agenda de Imunização 2030 pretende diminuir para metade o número de crianças com dose zero a nível global, ou seja, das 12,8 milhões estimadas em 2019 para as 6,4 milhões dentro de 4 anos. A meio da década, em 2025, as 13,5 milhões de crianças que não tomaram qualquer dose de vacina representavam mais de 700 mil do que em 2019 e 3,9 milhões acima da média intermédia de 9,6 milhões prevista para este ano, alerta o documento. Globalmente, 9 países, Nigéria, Iêmen, República Democrática do Congo, Índia, Indonésia, Etiópia, Afeganistão, Paquistão e Angola, foram responsáveis por mais de metade, 52,4% de todas as crianças que não receberam qualquer dose da vacina no último ano. Segundo o relatório, a vacinação contra o sarampo, com pelo menos uma dose, está a tentar recuperar para os níveis de 2019, uma vez que há mais 1,8 milhões de crianças não vacinadas contra essa doença do que há 7 anos, mas, por outro lado, cobertura da última dose da vacina contra o papilomavírus humano, HPV, entre as raparigas aumentou 28% para 31% no último ano. Os programas de vacinação em 2025 melhoraram ligeiramente a cobertura da vacina contra a difteria, tétano e a tosse convulsa, DTP, em comparação com 2024, mas também estão abaixo dos níveis de 2019.

Em conferência de imprensa, o diretor do Departamento de Imunização e Vacinas da OMS reconheceu que os progressos da vacinação entre 2024 e 2025 são modestos, mas salientou que nos últimos 25 anos, especialmente depois do investimento na Aliança Global para as Vacinas Gavi, foram enormes. Uma das grandes conquistas é que as crianças estão hoje protegidas de mais doenças do que alguma vez estiveram, realçou Kate O'Brien. Para que isso foi possível, porque vacinas seguras e eficazes contra doenças que não eram preveníveis foram desenvolvidas e licenciadas e estão agora a ser administradas. A meio da década, o relatório da Unicef e OMS faz um balanço intermédio dos programas feitos pelos países que aderiram ao objetivo de reduzir em 50% o número de crianças sem qualquer dose da vacina em 2030, salientando que 90 países manifestaram uma cobertura elevada e estável, acima dos 95%, reporta Expresso das Ilhas. Outros 9 países fizeram alguns progressos, mas não atingiram essa meta, e 74 tinha mais crianças sem qualquer dose da vacina em 2025 do que em 2019. Com esta informação, concluímos as informações aqui na sua rádio comercial. Vamos agora repor os títulos. Ilha Brava, com campanha de limpeza para prevenir proliferação de mosquitos na época das chuvas. Unitel T+, Gelo, desmentem rumores de escassez e garantem normalidade no estoque de cartões SIM. Campeonatos nacionais de basquetebol reúnem mais de 300 atletas de várias ilhas na capital. CPLP condena a prisão preventiva de Domingos Simões Pereira e pede libertação imediata. Mais de 13 milhões de crianças não foram vacinadas em 2025, alerta Unicef. Chegamos ao fim das informações aqui na sua rádio comercial, em nome da equipa que esteve consigo. Eu, Adilton Arges, desejo a todos votos de boa tarde e continuação de uma boa semana.

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1: Meio-dia e meia, menos uma hora nos Açores. Vamos aos temas em destaque ao Jornal Mundial.
2: 40 anos depois da mão de Deus de Maradona, Inglaterra e Argentina voltam a jogar no Campeonato do Mundo, agora numas meias-finais, valem um lugar na final de Nova Iorque, onde já está a seleção espanhola. O Futebol Clube do Porto está perto de contratar o sul-coreano Wang In-boom. Já o Benfica admite vender António Silva, mas só depois da eliminatória com o St. Gallen. O mercado de transferências com novidades também do Sporting, e Jess Derrick escolheu o número que foi de Cristiano Ronaldo.
1: Jornal do Mundial, edição de Tiago Santos.
2: Já vamos ao Campeonato do Mundo e às meias-finais, já com a Espanha qualificada para a final de Nova Iorque. Primeiro o mercado de transferências, e faltam apenas detalhes para que Wang In-boom seja jogador do Futebol Clube do Porto. Falo do médio sul-coreano, jogador do Feyenoord, que vai receber ao serviço dos Dragões, caso concretize este negócio, um dos salários mais altos do plantel. É a forma encontrada pelo Futebol Clube do Porto para convencer este jogador a mudar-se para Portugal. Nova aposta dos Dragões para o meio-campo, Tiago Barquinha Gonçalves.
3: Só faltam mesmo os últimos pormenores. Ao que a TSF apurou, o negócio está muito perto da conclusão e deverá ser oficializado até à próxima semana, se não houver contratempos. Wang In-boom prepara-se para assinar por 4 épocas, no negócio a rondar os 8 milhões de euros. O médio internacional pela Coreia do Sul, que faz 30 anos em setembro, deverá receber um salário de 3 milhões de euros por ano.
2: Um dos mais elevados no plantel do Futebol Clube do Porto, um esforço também dos Dragões para garantir este médio que está ao serviço do Feyenoord, um médio que o Futebol Clube do Porto conta ter já no plantel quando a equipa se apresentar aos sócios no dia 25 de julho. Entretanto, há uma alteração no horário do jogo com o Aston Villa, que serve de apresentação para a nova temporada. O jogo passa das 7 da tarde para as 8 da noite. O Benfica admite vender António Silva, mas só se o negócio acontecer depois da eliminatória com o St. Gallen. Cuidados do Benfica com esta eliminatória europeia de acesso à Liga Europa, numa altura em que os encarnados ainda não contam com Tomás Araújo, que está de férias depois de ter representado a seleção portuguesa no Campeonato do Mundo de Futebol. Agora, o futebol inglês parece mesmo ser o destino mais provável para António Silva, Rita da Silva Vieira.
4: É o Bournemouth quem está na linha da frente para ser o próximo clube do central português. Um acordo entre o clube inglês e o Benfica está feito. O jornal A Bola fala em 20 milhões de euros para transferir o jovem jogador para a Inglaterra. António Silva decidiu nos últimos dias não renovar contrato com o Benfica, apesar dos encarnados estarem a oferecer mais salário e mais responsabilidades com a braçadeira de capitão. Ainda assim, António Silva não quer continuar e a mudança para a Inglaterra vai acontecer. De qualquer forma, só acontece depois das eliminatórias da Liga Europa, que garantem ou que tentam o Benfica entrar na competição europeia. O Benfica precisa de António Silva para o eixo da defesa, já que Tomás Araújo ainda está de férias depois do Mundial, só deve chegar entre o primeiro e o segundo jogo com o St. Gallen. Gabriel Índio é uma aposta recente, tem apenas 17 anos, e Langley assume um dos lugares da defesa, o lugar que era de Otamendi. Assim, o Benfica já está à procura de um nome para o lugar deixado por António Silva. Ibrahima Ba, do Famalicão, é a hipótese nesta altura favorita, mas o clube de Miguel Ribeiro quer negociar e pode pedir cerca de 20 milhões de euros para deixar sair o central senegalês.
2: O Benfica à procura de novos centrais depois da possibilidade da saída de António Silva, cada vez mais próxima de se concretizar, o jogador que recusou renovar contrato em Itália. A Gazeta dello Sport insiste no interesse do AC Milan de Ruben Amorim em António Silva, apesar do jogador estar agradado com essa proposta, como escutámos, do Bournemouth para jogar no futebol inglês. No caminho inverso de Inglaterra, do futebol inglês para Portugal, Jess Derry, jogador agora às ordens de Rui Borges no Sporting, escolheu vestir a camisola com o número 28 por causa de Cristiano Ronaldo. Escutamos a explicação do jogador depois do jogo de pré-temporada de ontem, que o Sporting venceu por 4-1 diante do Celtic Glasgow.
5: Foi de propósito. O Ronaldo é um ídolo para todos. E ter o número dele nas costas, para mim, é um privilégio. Espero utilizar este número mais vezes.
6: I can't wait to wear it more, definitely.
2: O número 28 nas costas de Jess Derry, ele que promete começar em breve também a aprender português.
5: Há muitos jogadores novos. Por vezes, a língua complica um pouco a comunicação, mas os rapazes têm sido incríveis comigo. Espero jogar mais vezes e também começar as aulas de português em breve para conseguir falar com todos.
2: Um dos reforços do Sporting para a nova temporada, o jogador que entrou na segunda parte na vitória dos Leões por 4-1 sobre o Celtic de Glasgow, um jogo com muitas oportunidades também para os jogadores jovens do plantel e com Gabriel Silva e também Flávio Gonçalves a brilharem na equipa de Rui Borges neste primeiro particular de pré-temporada com público nas bancadas. O Sporting de Braga também jogou um particular, venceu o Vizela por 5-0, mas saiu à porta fechada. O 11 inicial utilizado pelo técnico do Sporting de Braga teve um reforço na baliza, Bernardo Fontes, depois Lelo, Jonathan Genoro, Yannis da Rocha e ainda Diogo Travassos, outro reforço para a nova temporada. Gabriel Martínez, Gorbi, Tiknash, Diego Dorgeles e ainda o ponta-de-lança Fran Navarro. Estas as opções do técnico do Sporting de Braga numa altura em que Aaron B., Barisic e também Bayrami e o novo ponta-de-lança dinamarquês, o Vind, estão fora por lesão. O Sporting de Braga que já está a contar também os dias para a primeira eliminatória de acesso, o primeiro jogo na caminhada para a fase principal da Liga Conferência desta temporada. Os golos neste jogo diante do Vizela foram marcados por Dorgeles, Fran Navarro, Gabriel Martínez, Ricardo Horta e também pelo reforço Gabriel Silva, que esteve em campo no segundo tempo. A Espanha está à espera de um adversário na final do Campeonato do Mundo de Futebol em Nova Iorque, no domingo. O selecionador argentino Lionel Scaloni admite que a equipa não está a jogar exatamente como ele pretende. Falo do Argentina-Inglaterra para a noite de hoje, a segunda meia-final, com essa nota de Lionel Scaloni na conferência de imprensa e um recado aos jogadores argentinos.
7: Isso não sobra, as ganas, a ambição.
8: Temos muita vontade e ambição. Precisamos de jogar futebol, jogar com a bola, que é onde sempre fomos fortes. E o que mais temos é vontade de dar tudo de nós até ao último momento. Precisamos que os jogadores, especialmente aqueles que nos levaram a jogar um futebol excelente, estejam em campo amanhã. Essa é a realidade. E precisamos de todos.
2: Para esse jogo, às 8 da noite, tem relato na TSF. Na Argentina, a imprensa, o jornal Olé, escolhe a palavra encolunados, ou seja, todos os jogadores, uma expressão que o jornal utiliza para dizer que todos os jogadores da Argentina estão alinhados atrás do capitão ou à sombra do capitão, que é Lionel Messi, como se o capitão fosse uma coluna que suporta toda esta seleção da Argentina. É a imagem escolhida pelo jornal local para descrever a forma como a Argentina tem entrado em campo e deve entrar novamente no jogo de hoje diante da Inglaterra. A Argentina que vai jogar de azul escuro este encontro, ou seja, com equipamento secundário, o mesmo tom de camisolas utilizadas também no jogo dos quartos de final do Campeonato do Mundo em 1986, quando a Argentina venceu a equipa inglesa na altura com dois golos de Diego Armando a Maradona, um deles com a mão. O tema subiu à conferência de imprensa da Argentina, mas o selecionador Lionel Scaloni garante que não foi ele a pedir que a seleção jogasse com esta camisola azul escura. Do lado inglês, Thomas Tuchel, o selecionador, não quer ouvir de falar de histórias do passado de encontros entre estas duas seleções.
9: Acho que os jogadores estão muito conscientes dos dois países e do que isto significa para eles. Se um jogo proporciona tantos momentos icónicos, acho que não dá simplesmente para dizer que é apenas mais um jogo de futebol. Mas como treinador, é exatamente isso que fazemos. Nós concentramos-nos naquilo que podemos influenciar. Eu e a minha equipa não falamos sobre eventos passados. O momento já é icónico o suficiente e a tensão é grande. Por isso, tentamos exatamente o oposto. Tentamos influenciar os jogadores para se focarem no que queremos que eles façam e na forma como se comportam em diferentes situações.
2: Tomás Tuchel aqui com aviso também aos jogadores ingleses. A seleção inglesa quer escrever uma história nova diante da Argentina neste encontro. Pelo mundo, a vitória de ontem da Espanha é retratada de várias formas. O jornal brasileiro, o Globo, escolhe para a imagem de capa uma fotografia de Michael Olise, jogador da seleção francesa, rodeado por quatro jogadores espanhóis. A Espanha conseguiu bater a França por 2-0 e assim garantir o lugar na final do Campeonato do Mundo. E o selecionador espanhol, Luís de la Fuente, garante que tem em mãos a melhor equipa do mundo neste momento.
10: Lá atrás, quando começámos, há quase 4 anos, partimos com uma ideia, fomos fiéis a essa ideia e foi ela que nos trouxe até aqui. Por isso estou muito orgulhoso. Hoje enfrentámos uma das melhores seleções do mundo, mas do outro lado, eles tinham a melhor equipa do mundo. E isso faz toda a diferença e um extra. Estes jogadores merecem tudo, porque demonstraram dia após dia o seu compromisso, a sua generosidade, solidariedade e talento. É maravilhoso vê-los jogar. Foi um autêntico espetáculo.
11: Maravilhoso vê-los jogar. Hoje ha sido um espetáculo.
2: Aplaudo também Luís de la Fuente à exibição de Pedro Porro, nomeado pela FIFA melhor jogador em campo, ele que marcou o segundo gol deste encontro, confirmou a presença da Espanha na final do Campeonato do Mundo de Futebol e deixou a cidade de onde é natural, Dom Benito, em festa. A festa em Dom Benito, uma cidade próxima de Badajoz, na Extremadura espanhola. Do lado francês, o ambiente é hoje um pouco mais sombrio. Na imprensa, o jornal L'Equipe descreve esta equipa gaulesa como uma estrela cadente neste Campeonato do Mundo de Futebol. Encantou durante várias semanas, sendo considerada a grande favorita à conquista da competição, mas ontem eclipsou-se diante da seleção espanhola e duas das estrelas da equipa, nas páginas centrais do L'Equipe, recebem mesmo uma nota muito negativa neste jogo. De 0 a 10, o L'Equipe dá a Ousmane Dembélé, atual Bola de Ouro, e também a Michael Olise, a nota 2, classificação para estes dois jogadores do meio-campo ofensivo da seleção francesa no jogo diante da Espanha. Espanha com presença garantida na final e à espera do adversário que vai sair do jogo desta noite entre a Argentina e a seleção de Inglaterra. Tanto este jogo da meia-final como a final do Campeonato do Mundo tem relato garantido na TSF. No futsal, o Sporting tem um novo guarda-redes, o ucraniano Alexander Sokov, canhoto de 29 anos, está confirmado como reforço. É a equipa onde ele jogava na Ucrânia que confirma esse negócio com o Sporting, o jogador que deixa a Liga da Ucrânia com 4 títulos nacionais. Já o atleta português Edson Barros acordou do coma e vai começar a recuperação depois de um acidente grave de aviação que ele sofreu há 3 meses. O recordista nacional dos 3 mil metros de obstáculos esteve quase 50 dias em coma no hospital de Faro. Edson Barros, que é atleta do Benfica, sofreu um traumatismo crânio-encefálico neste acidente e vai agora começar a recuperação. Já a internacional portuguesa de futebol, mas no feminino, Carolina Correia reforça a Fiorentina. Ela vai jogar no campeonato italiano, muda-se do Torriense para o clube de Florença.
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1: Muito boa tarde, seja bem-vindo ao Jornal da Tarde aqui na sua Rádio Comercial. Vamos aos títulos. Ilha Brava com campanha de limpeza para prevenir proliferação de mosquitos na época das chuvas. Unitel Temais e Alô desmentem rumores de escassez e garantem normalidade no estoque de cartões SIM. Campeonatos nacionais de basquetebol reúnem mais de 300 atletas de várias ilhas na capital. CPLP condena a prisão preventiva de Domingos Simões Pereira e pede libertação imediata. Mais de 3 milhões de crianças não foram vacinadas em 2025, alerta Unicef. E assim, depois de alguns destacamentos das notícias aqui na sua Rádio Comercial. A Câmara Municipal da Praia, através da Direção de Promoção da Saúde, integrou hoje 50 kits de primeiros socorros às diferentes direções da autarquia para dar resposta eficaz em emergências no ambiente de trabalho. A entrega foi no âmbito da realização de um workshop sobre entrega e orientação sobre o uso de kits de primeiros socorros destinado às delegações municipais, balcões descentralizados e Assembleia Municipal. Na ocasião, a diretora da Direção da Promoção da Saúde, Euridice Correia, explicou que a ação pretende sensibilizar os colaboradores para a importância da prevenção e capacitá-los para agir corretamente em caso de acidente de trabalho. Segundo a responsável, o principal objetivo é garantir que os trabalhadores saibam prestar os primeiros cuidados até a chegada de profissionais de saúde mais especializados, sempre que ocorra uma emergência no local de trabalho. Questionada sobre o que motivou a realização da iniciativa, se esta resultou da ocorrência de algum acidente de trabalho, Euridice Correia esclareceu que a medida tem um caráter essencialmente preventivo. Enquanto Câmara Municipal da Praia, através da Direção da Promoção da Saúde, não podemos esperar que ocorram casos para agir. O nosso objetivo é formar os colaboradores para que, caso aconteça algum acidente, estejam aptos a prestar um atendimento imediato e adequado, afirmou. No âmbito da iniciativa, foram distribuídos 50 kits de primeiros socorros, contendo luvas descartáveis, gases esteril, ligaduras, pensos rápidos, soro fisiológico, tesoura, compressas, fita adesiva, máscara, entre outras. A diretora da Promoção da Saúde adiantou ainda que a autarquia tem vindo a desenvolver outras ações de promoção da saúde junto dos seus trabalhadores, nomeadamente formações sobre saúde mental e prevenção de doenças crónicas. A Direção da Promoção da Saúde desenvolve igualmente ações específicas dirigidas aos trabalhadores de saneamento que lidam diariamente com resíduos. Nessas formações são abordadas medidas de prevenção e os procedimentos a adaptar perante materiais contaminantes, de forma a garantir uma atuação segura, avança a Agência de Notícias de Cabo Verde. Relativamente à reposição dos kits Euridice Correia, esclareceu que a responsabilidade cabe a cada direção municipal, sendo todo o processo acompanhado e supervisionado pela Direção da Promoção da Saúde. Por sua vez, o presidente da Câmara Municipal da Praia, Fernando Pinto, sublinhou que a prevenção deve começar no interior da própria instituição para que esta possa servir melhor a comunidade. Temos de estar preparados, primeiro dentro da instituição, para depois podermos cuidar dos outros, afirmou. A mesma fonte considerou a iniciativa de excelente e destacou que a formação e a disponibilização de meios de primeiros socorros devem abranger todos os serviços municipais da autarquia. A Delegacia de Saúde da Brava iniciou na terça-feira 14 uma campanha de limpeza em diferentes localidades da ilha devido à aproximação da época das chuvas, com o objetivo é prevenir a proliferação de vetores transmissores de doenças. A iniciativa conta com a participação de técnicos da Delegacia de Saúde e funcionários da área de saneamento da Câmara Municipal da Brava que estão a desenvolver ações de limpeza e eliminação de potenciais criadores de mosquitos. Em declarações à Agência de Notícias notícias de Cabo Verde, o ponto focal do programa de luta antivetorial na Brava, David Sanches, informou que a Delegacia de Saúde já tem um curso, plano de trabalho para a época das chuvas, elaborado em articulação com parceiros envolvidos nas atividades desenvolvidas no terreno. Segundo a mesma fonte, antes do arranque das ações, foi realizada uma reunião de coordenação com os parceiros, tendo a campanha de limpeza começado esta terça-feira em Nova Sintra. David Sanches disse ainda que entre as atividades previstas consta a introdução de peixe gambúzia em reservatórios de água para o controle biológico das larvas de mosquitos e distribuição de recipientes e locais onde a água possa acumular-se, como pneus usados e outros utensílios que favorecem a reprodução dos vetores. Após intervenções em Nova Sintra, a campanha será alargada à localidade de Furna e posteriormente a outras zonas da ilha. O nosso objetivo é eliminar todos os locais de acumulação de água que possam servir de criadores de mosquitos e, desta forma, reduzir o risco de transmissão de doenças, explicou. Sanches considerou que o envolvimento das comunidades tem sido positivo, embora admita que ainda existem desafios. Neste sentido, apelou à colaboração de toda a população bravense para o sucesso da campanha. Pedimos a todos os bravenses que contribuam para esta campanha, porque é para o bem de todos. Cada pessoa pode ajudar eliminando recipientes que acumulam água junto às suas casas, reforçou. Este responsável reconheceu ainda o trabalho desenvolvido pelo Serviço de Saneamento da Câmara Municipal, que procedeu recentemente à recolha de resíduos, tendo em conta as festividades do município. Contudo, observou que nem todos os locais foram abrangidos por essa operação, razão pela qual as equipas continuam no terreno para reforçar as ações de limpeza. As autoridades de saúde esperam que as campanhas contribuam para minimizar os riscos associados à época das chuvas e reforcem a prevenção das doenças transmitidas por mosquitos na Ilha Brava. A taxa de inflação situou-se em 1,6% em junho de 2026, menos 0,1 pontos percentuais do que no mês anterior, segundo os resultados do Índice de Preços no Consumidor IPC, divulgados hoje pelo Instituto Nacional de Estatística INE. No mesmo período, a taxa de variação anual aumentou para 1,1%, enquanto a variação mensal dos preços manteve-se nos 0,5%. De acordo com o INE, o IPC registrou uma taxa de variação mensal de 0,5% em junho, valor idêntico ao observado em maio, que indica que, em média, os preços dos bens e serviços representativos do consumo das famílias continuaram a subir ao mesmo ritmo do mês anterior. Já a taxa de variação homóloga, que compara os preços de junho de 2026 com os do mesmo mês de 2025, fixou-se em 1,1%, representando um aumento de 0,3 pontos percentuais em relação ao mês de maio. No que respeita à taxa de variação acumulada, o indicador situou-se em 0,9%, valor inferior em 2,2 pontos percentuais ao registado no período homólogo do ano passado. Este indicador reflete a evolução dos preços desde o início do ano e evidencia uma trajetória mais moderada face observada em igual período de 2025. Segundo o INE, a taxa de inflação correspondente à variação média dos últimos 12 meses fixou-se em 1,6% em junho, menos 0,1 pontos percentuais do que a registada em maio, confirmando uma ligeira desaceleração da evolução média dos preços. O indicador de inflação subjacente, que exclui os preços da energia e dos bens alimentares não transformados, por serem mais suscetíveis a oscilações conjunturais, registrou uma variação homóloga de 1,4%, mais de 0,1 pontos percentuais do que no mês anterior, reporta Expresso das Ilhas. O índice de preços no consumidor é o principal indicador utilizado para medir a evolução dos preços de um conjunto de bens e serviços considerados representativos da estrutura de consumo das famílias residentes em Cabo Verde, servindo de referência para acompanhar o comportamento da inflação e a evolução do custo de vida no país. As operadoras de telecomunicações cabo-verdianas, Unitel T+ e Alô, desmentiram hoje os rumores sobre uma alegada falta de cartões SIM no mercado mercado nacional, assegurando que não existe qualquer ruptura de stock. As reações de ambas as empresas surgem na sequência de informações que circulavam sobre uma eventual ruptura de stock, cenário que as duas maiores operadoras do país classificam como infundado. Não há ruptura de cartões no mercado. Os cartões podem ser adquiridos nos balcões e nas lojas da Unitel Temais em todo o território nacional, esclareceu a operadora a pedido da Agência de Notícias de Cabo Verde. Informamos que os cartões SIM da Alô encontram-se disponíveis para aquisição em qualquer loja Alô, disse por sua vez as direções comercial de marketing da empresa. As duas operadoras garantem que os clientes podem continuar a adquirir cartões SIM normalmente em toda a sua rede de lojas e balcões de atendimento espalhados pelo território nacional. Esta realidade foi também constatada pela Agência de Notícias de Cabo Verde, que esteve em algumas lojas dessas operadoras a confirmar as informações prestadas. Cerca de 330 atletas distribuídos pelos escalões de sub-18 masculinos, sénios femininos e sénios masculinos vão disputar na praia os campeonatos nacionais de basquetebol de sub-18 e séniores, considerados a maior competição de sempre realizada em Cabo Verde. O sorteio das três competições, que mobilizarão 14 árbitros em representação de várias ilhas do arquipélago, decorreu na sede da Federação Cabo-Verdiana de Basquetebol FCBB na praia. No escalão de sub-18 masculinos, a prova contará com 9 equipas repartidas por 2 grupos, sendo 5 no grupo A e 4 no grupo B. Na categoria de sénios femininos, a competição reúne 6 equipas divididas em 2 grupos de 3, ao passo que o Campeonato Nacional Sénior Masculino será disputado por 7 equipas, sendo 4 no grupo A e 3 no grupo B. Os sub-18 masculinos serão os primeiros a entrar em ação, com a competição agendada para decorrer de 26 de julho a 3 de agosto. Na ronda inaugural, o detentor do título nacional ABC inicia a defesa do septo frente à Pantera Negra da Ilha do Sal. Ainda na jornada de abertura, o Atlântico do Fogo vai medir forças com AD Baraka da Boa Vista, enquanto que o Jermaine Basket defrontará o Atlético Clube de Tarrafal, representante de Santiago Norte, reporta a Agência de Notícias de Cabo Verde. De acordo com o calendário oficial da FCBB, as meias finais estão previstas para 2 de agosto, enquanto a disputa do terceiro lugar e a final acontece no domingo 3 de agosto, a partir das 17 horas, no Pavilhão Desportivo Vavá Duarte. A Espanha, campeã em 2010, qualificou-se para a final do Mundial de Futebol 2026 ao vencer a vice-campeã em título França por 2-0 em encontro disputado em Arlington, nos Estados Unidos. Mikel Oyarzabal, aos 22 minutos de grande penalidade, e Pedro Porro, aos 58, apontaram os tentos dos detentores do título europeu, que já haviam batido os gauleses nas meias-finais do Europeu de 2004, 2-1, e da Liga das Nações de 2025, por 5-4, avança a Agência de Notícias de Cabo Verde. Na final marcada para domingo pelas 15 horas locais, no estádio MetLife em East Hartford, a Espanha defronta o vencedor do jogo entre a detentora do troféu Argentina e a Inglaterra. No sábado, a França joga para o bronze. Internacionais, o atual surto de ébola na República Democrática do Congo e de Congo já configura o terceiro maior de todos os tempos, com 2 mil casos confirmados e mais de 600 mortes em 5 províncias. O diretor do Programa de Emergências de Saúde da Organização Mundial da Saúde, OMS, acaba de retomar de Bunia, na província de Ituri, o local que se tornou o epicentro da crise. Filipe de Carvalho, Doni News, com a reportagem.
2: O atual surto de ebola na República Democrática do Congo, RD Congo, já configura o terceiro maior de todos os tempos, com 2 mil casos confirmados e mais de 700 mortes em 5 províncias. O diretor do Programa de Emergências de Saúde da Organização Mundial da Saúde, OMS, acaba de retornar de Bunia, na província de Ituri, o local que se tornou o epicentro da crise. Falando a jornalistas em Genebra, Tikwe e Ekweazu relatou que as infecções pela variante do vírus, conhecida como Bundibugyo, atingiram níveis recordes e a maioria dos casos provém de cadeias de transmissão desconhecidas.
3: And we've seen the fastest growth in a single month since the outbreak started and of all the Ebola outbreaks that we've managed.
2: Ele afirmou que o crescimento das infecções atingiu o patamar mais alto em um único mês desde o início do surto e já configura o contágio mais acelerado de todos os surtos de Ebola já gerenciados pela OMS. O especialista acrescentou que nos últimos dias as equipes em campo observaram alguns dos maiores números de novas infecções em um único dia, incluindo mais de 80 casos confirmados em 24 horas. Para o representante da OMS, o dado mais alarmante é o fato de que muitas das mortes recentemente relatadas são de pessoas que faleceram em suas comunidades sem nunca terem chegado a um centro de saúde ou recebido atendimento. A OMS realiza rastreamento para garantir que todos aqueles que tiveram contato com pessoas infectadas sejam monitoradas. Mas Henrique Bueazo alertou que, apesar dos avanços no diagnóstico e nas altas taxas de rastreamento de contatos, 80% dos novos casos estão fora das listas de monitoramento. Isso significa que existem cadeias de transmissão desconhecidas. O surto atual foi declarado há quase 2 meses e a modelagem da OMS indica que sua escala real pode ser de 2 a 4 vezes maior que o número de casos relatados.
1: A comunidade dos países Pons Pereira, ocorrida no dia 10 de julho de 2026, declarou a organização num comunicado de imprensa. O líder do Partido Africano da Independência da Guiné e Cabo Verde, PIGC, está a ser investigado pelo Tribunal Militar por alegada participação numa tentativa de golpe de Estado, segundo a imprensa guineense. Por outro lado, a CPLP recomendou a retoma urgente da ordem constitucional, uma condição indispensável para a plena reposição da paz e a estabilidade no país. No mesmo documento, a comunidade lusófona reafirmou o seu firme compromisso na defesa dos princípios e valores basilares do Estado de Direito Democrático, consagrados nos seus atos fundacionais que caracterizam a comunidade, que assinala 30 anos em 17 de julho, avança a Agência de Notícias de Cabo Verde. A CPLP declarou ainda sua inabalável solidariedade para com o povo guineense, reiterando o apoio às suas aspirações de liberdade, paz, estabilidade, democracia e desenvolvimento nacional. Mais de 13 milhões de crianças não foram vacinadas em 2025 no mundo, o que pode comprometer a meta prevista na Agenda de Imunização Global de reduzir esse número para 6,4 milhões em 2030. O alerta consta do relatório Fundo das Nações Unidas para a Infância, UNICEF, e da Organização Mundial da Saúde, OMS, hoje divulgado, e que indica que no último ano um total de 13,5 milhões de crianças não receberam qualquer dose de vacinas, ficando vulneráveis a doenças preveníveis pela vacinação, enquanto outras 6,2 milhões obtiveram apenas proteção parcial. Apesar destes números, representaram menos 745 mil crianças sem qualquer dose da vacina do que em 2024, as duas

de crianças que não tomaram qualquer dose de vacina representavam mais de 700 mil do que em 2019 e 3,9 milhões acima da média intermédia de 9,6 milhões prevista para este ano, alerta o documento. Globalmente, 9 países, Nigéria, Iêmen, República Democrática do Congo, Índia, Indonésia, Etiópia, Afeganistão, Paquistão e Angola, foram responsáveis por mais de metade, 52,4% de todas as crianças que não receberam qualquer dose da vacina no último ano. Segundo o relatório, a vacinação contra o sarampo, com pelo menos uma dose, está a tentar recuperar para os níveis de 2019, uma vez que há mais 1,8 milhões de crianças não vacinadas contra essa doença do que há 7 anos, mas, por outro lado, a cobertura da última dose da vacina contra o papilomavírus humano, HPV, entre as raparigas aumentou 28% para 31% no último ano. Os programas de vacinação em 2025 melhoraram ligeiramente a cobertura da vacina contra difteria, tétano e a tosse convulsa, DTP, em comparação com 2024, mas também estão abaixo dos níveis de 2019. Em conferência de imprensa, o diretor do Departamento de Imunização e Vacinas da OMS reconheceu que os progressos da vacinação entre 2024 e 2025 são modestos, mas salientou que nos últimos 25 anos, especialmente depois do investimento na Aliança Global para as Vacinas Gavi, foram enormes. Uma das grandes conquistas é que as crianças estão hoje protegidas de mais doenças do que alguma vez estiveram, realizou Kate O'Brien. Para que isso foi possível, porque vacinas seguras e eficazes contra doenças que não eram preveníveis foram desenvolvidas e licenciadas e estão agora a ser administradas. A meio da década, o relatório da Unicef e OMS faz um balanço intermédio dos programas feitos pelos países que aderiram ao objetivo de reduzir em 50% o número de crianças sem qualquer dose da vacina em 2030, salientando que 90 países manifestaram uma cobertura elevada e estável, acima dos 95%, reporta Expresso das Ilhas. Outros 9 países fizeram alguns progressos, mas não atingiram essa meta. E 4 tinha mais crianças sem qualquer dose da vacina em 2025 do que em 2019. Com esta informação, concluímos as informações aqui na sua rádio comercial. Vamos agora repor os títulos. Ilha Brava com campanha de limpeza para prevenir proliferação de mosquitos na época das chuvas. Unitel T+ e Alô desmentem rumores de escassez e garante normalidade no estoque de cartões SIM. Campeonatos nacionais de basquetebol reúnem mais de 300 atletas de várias ilhas na capital. CPLP condena a prisão preventiva de Domingos Simões Pereira e pede libertação imediata. Mais de 13 milhões de crianças não foram vacinadas em 2025, alerta Unicef. Chegamos ao fim das informações aqui na sua rádio comercial, em nome da equipa que esteve consigo. Eu, Adilton Arques, desejo a todos votos de boa tarde e continuação de uma boa semana.

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1: Meio-dia e meia, menos uma hora nos Açores. Vamos aos temas em destaque ao Jornal Mundial.
2: 40 anos depois da mão de Deus de Maradona, Inglaterra e Argentina voltam a jogar no Campeonato do Mundo, agora numas meias finais, valem lugar na final de Nova Iorque, onde já está a seleção espanhola. O Futebol Clube do Porto está perto de contratar o sul-coreano Wang In-boom. Já o Benfica admite vender António Silva, mas só depois da eliminatória com o St. Gallen. O mercado de transferências com novidades também do Sporting, e Jess Derrick escolheu o número que foi de Cristiano Ronaldo.
1: Jornal do Mundial, edição de Tiago Santos.
2: Já vamos ao Campeonato do Mundo e às meias finais, já com a Espanha qualificada para a final de Nova Iorque. Primeiro, o mercado de transferências, e faltam apenas detalhes para que Wang In-boom seja jogador do Futebol Clube do Porto. Falo do médio sul-coreano, jogador do Feyenoord, que vai receber ao serviço dos Dragões, caso concretize este negócio, um dos salários mais altos do plantel. É a forma encontrada pelo Futebol Clube do Porto para convencer este jogador a mudar-se para Portugal. Nova aposta dos Dragões para o meio-campo, Tiago Barquinha Gonçalves.
3: Só faltam mesmo os últimos pormenores. Ao que a TSF apurou, o negócio está muito perto da conclusão e deverá ser oficializado até à próxima semana, se não houver contratempos. Wang In-boom prepara-se para assinar por 4 épocas, no negócio a rondar os 8 milhões de euros. O médio internacional pela Coreia do Sul, que faz 30 anos em setembro, deverá receber um salário de 3 milhões de euros por ano.
2: Um dos mais elevados no plantel do Futebol Clube do Porto, um esforço também dos Dragões para garantir este médio que está ao serviço do Feyenoord, um médio que o Futebol Clube do Porto conta ter já no plantel quando a equipa se apresentar aos sócios, no dia 25 de julho. Entretanto, há uma alteração no horário do jogo com o Aston Villa, que serve de apresentação para a nova temporada. O jogo passa das 7 da tarde para as 8 da noite. O Benfica admite vender António Silva, mas só se o negócio acontecer depois da eliminatória com o St. Gallen. Cuidados do Benfica com esta eliminatória europeia de acesso à Liga Europa, numa altura em que os encarnados ainda não contam com Tomás Araújo, que está de férias depois de ter representado a seleção portuguesa no Campeonato do Mundo de Futebol. Agora, o futebol inglês parece mesmo ser o destino mais provável para António Silva, Rita da Silva Vieira.
4: É o Bournemouth quem está na linha da frente para ser o próximo clube do central português. Um acordo entre o clube inglês e o Benfica está feito. O jornal A Bola fala em 20 milhões de euros para transferir o jovem jogador para a Inglaterra. António Silva decidiu nos últimos dias não renovar contrato com o Benfica, apesar dos encarnados estarem a oferecer mais salário e mais responsabilidades com a braçadeira de capitão. Ainda assim, António Silva não quer continuar e a mudança para a Inglaterra vai acontecer. De qualquer forma, só acontece depois das eliminatórias da Liga Europa, que garantem ou que tentam o Benfica entrar na competição europeia. O Benfica precisa de António Silva para o eixo da defesa, já que Tomás Araújo ainda está de férias depois do Mundial, só deve chegar entre o primeiro e o segundo jogo com o St. Gallen. Gabriel Índio é uma aposta recente, tem apenas 17 anos, e Langley assume um dos lugares da defesa, o lugar que era de Otamendi. Assim, o Benfica já está à procura de um nome para o lugar deixado por António Silva. Ibrahima Ba, do Famalicão, é a hipótese nesta altura favorita, mas o clube de Miguel Ribeiro quer negociar e pode pedir cerca de 20 milhões de euros para deixar sair o central senegalês.
2: O Benfica à procura de novos centrais depois da possibilidade da saída de António Silva, cada vez mais próxima de se concretizar. O jogador que recusou renovar o contrato em Itália, a Gazeta dello Sport, insiste no interesse do AC Milan de Ruben Amorim em António Silva, apesar do jogador estar agradado com essa proposta, como escutámos, do Bournemouth para jogar no futebol inglês. No caminho inverso, de Inglaterra, do futebol inglês para Portugal, Jess Derry, jogador agora às ordens de Rui Borges no Sporting, escolheu vestir a camisola com o número 28 por causa de Cristiano Ronaldo. Escutamos a explicação do jogador depois do jogo de pré-temporada de ontem, que o Sporting venceu por 4-1 diante do Celtic de Glasgow.
5: Foi de propósito. O Ronaldo é um ídolo para todos. E ter o número dele nas costas, para mim, é um privilégio. Espero utilizar este número mais vezes.
6: I can't wait to wear it more, definitely.
2: O número 28 nas costas de Jess Derry, ele que promete começar em breve também aprender português.
5: Há muitos jogadores novos. Por vezes, a língua complica um pouco a comunicação, mas os rapazes têm sido incríveis comigo. Espero jogar mais vezes e também começar as aulas de português em breve para conseguir falar com todos.
2: Um dos reforços do Sporting para a nova temporada, o jogador que entrou na segunda parte na vitória dos Leões por 4-1 sobre o Celtic de Glasgow. Jogou com muitas oportunidades também para os jogadores jovens do plantel e com Gabriel Silva e também Flávio Gonçalves a brilharem na equipa de Rui Borges neste primeiro particular de pré-temporada com público nas bancadas. O Sporting de Braga também jogou um particular, venceu o Vizela por 5-0, mas saiu à porta fechada. O 11 inicial utilizado pelo técnico do Sporting de Braga teve um reforço na baliza, Bernardo Fontes, depois Lelo, Jonathan Noro, Yannis da Rocha e ainda Diogo Travassos, outro reforço para a nova temporada, Gabriel Martínez, Gorbi, Tiknash, Diego Dorgeles e ainda o ponta-de-lança Fran Navarro. Estas as opções do técnico do Sporting de Braga numa altura em que Aaron B., Barisic e também Bayrami e o novo ponta-de-lança dinamarquês, o Vind, estão fora por lesão. O Sporting de Braga que já está a contar também os dias para a primeira eliminatória de acesso, ou o primeiro jogo na caminhada para a fase principal da Liga Conferência desta temporada. Os golos neste jogo diante do Vizela foram marcados por Dorgeles, Fran Navarro, Gabriel Martínez, Ricardo Horta e também pelo reforço Gabriel Silva, que esteve em campo no segundo tempo. A Espanha está à espera de um adversário na final do Campeonato do Mundo de Futebol em Nova Iorque, no domingo. O selecionador argentino Lionel Scaloni admite que a equipa não está a jogar exatamente como ele pretende. Falo do Argentina-Inglaterra para a noite de hoje, a segunda meia-final, com essa nota de Lionel Scaloni na conferência de imprensa e um recado aos jogadores argentinos.
7: Isso não sobra, as ganas, a ambição.
8: Temos muita vontade e ambição. Precisamos de jogar futebol, jogar com a bola, que é onde sempre fomos fortes. E o que mais temos é vontade de dar tudo de nós até ao último momento. Precisamos que os jogadores, especialmente aqueles que nos levaram a jogar um futebol excelente, estejam em campo amanhã. Essa é a realidade. E precisamos de todos.
2: Para esse jogo, às 8 da noite, tem relato na TSF. Na Argentina, a imprensa, o jornal Olé, escolhe a palavra encolunados, ou seja, todos os jogadores, uma expressão que o jornal utiliza para dizer que todos os jogadores da Argentina estão alinhados atrás do capitão ou à sombra do capitão, que é Lionel Messi, como se o capitão fosse uma coluna que suporta toda esta seleção da Argentina. É a imagem escolhida pelo jornal local para descrever a forma como a Argentina tem entrado em campo e deve entrar novamente no jogo de hoje diante da Inglaterra. A Argentina que vai jogar de azul escuro este encontro, ou seja, com equipamento secundário, o mesmo tom de camisolas utilizadas também no jogo dos quartos de final do Campeonato do Mundo em 1986, quando a Argentina venceu a equipa inglesa na altura com 2 golos de Diego Armando Maradona, um deles com a mão. O tema subiu à conferência de imprensa da Argentina, mas o selecionador Lionel Scaloni garante que não foi ele a pedir que a seleção jogasse com esta camisola azul escura. Do lado inglês, Thomas Tuchel, o selecionador, não quer ouvir-te falar de histórias do passado de encontros entre estas duas seleções.
9: Acho que os jogadores estão muito conscientes dos dois países e do que isto significa para eles. Se um jogo proporciona tantos momentos icónicos, acho que não dá simplesmente para dizer que é apenas mais um jogo de futebol. Mas como treinador, é exatamente isso que fazemos. Nós concentramos-nos naquilo que podemos influenciar. Eu e a minha equipa não falamos sobre eventos passados. O momento já é icónico o suficiente e a tensão é grande. Por isso, tentamos exatamente o oposto. Tentamos influenciar os jogadores para se focarem no que queremos que eles façam e na forma como se comportam em diferentes situações.
2: Thomas Tuchel aqui com aviso também aos jogadores ingleses. A seleção inglesa quer escrever uma história nova diante da Argentina neste encontro. Pelo mundo, a vitória de ontem da Espanha é retratada de várias formas. O jornal brasileiro, o Globo, escolhe para a imagem de capa uma fotografia de Michael Olise, jogador da seleção francesa, rodeado por 4 jogadores espanhóis. A Espanha conseguiu bater a França por 2-0 e assim garantir o lugar na final do Campeonato do Mundo. E o selecionador espanhol, Luís de la Fuente, garante que tem em mãos a melhor equipa do mundo neste momento.
10: Lá atrás, quando começámos, há quase 4 anos, partimos com uma ideia, fomos fiéis a essa ideia e foi ela que nos trouxe até aqui, por isso estou muito orgulhoso. Hoje enfrentámos uma das melhores seleções do mundo, mas do outro lado, eles tinham a melhor equipa do mundo e isso faz toda a diferença e um extra. Estes jogadores merecem tudo, porque demonstraram dia após dia o seu compromisso, a sua generosidade, solidariedade e talento. É maravilhoso vê-los jogar, foi um autêntico espetáculo.
11: Maravilhoso vê-los jogar, hoje ha sido um espetáculo.
2: Aplaudo também Luís de la Fuente a exibição de Pedro Porro, nomeado pela FIFA melhor jogador em campo, ele que marcou o segundo gol deste encontro, confirmou a presença da Espanha na final do Campeonato do Mundo de Futebol e deixou a cidade, de onde é natural, Dom Benito, em festa. A festa em Dom Benito, uma cidade próxima de Badajoz, na Extremadura espanhola. Do lado francês, o ambiente é hoje um pouco mais sombrio. Na imprensa, o jornal L'Equipe descreve esta equipa gaulesa como uma estrela cadente neste Campeonato do Mundo de Futebol. Encantou durante várias semanas, sendo considerada a grande favorita à conquista da competição, mas ontem eclipsou-se diante da seleção espanhola e duas das estrelas da equipa, nas páginas centrais do L'Equipe, recebem mesmo uma nota muito negativa neste jogo. De 0 a 10, o L'Equipe dá a Ousmane Dembélé, atual Bola de Ouro, e também a Michael Olis, a nota 2, classificação para estes dois jogadores do meio-campo ofensivo da seleção francesa no jogo diante da Espanha. Espanha com presença garantida na final e à espera de um adversário que vai sair do jogo desta noite entre a Argentina e a seleção de Inglaterra. Tanto este jogo da meia-final como a final do Campeonato do Mundo tem relato garantido na TSF. No futsal, o Sporting tem um novo guarda-redes, o ucraniano Alexander Sokov, canhoto de 29 anos, está confirmado como reforço. É a equipa onde ele jogava na Ucrânia que confirma esse negócio com o Sporting, o jogador que deixa a Liga da Ucrânia com 4 títulos nacionais. Já o atleta português Edson Barros acordou do coma e vai começar a recuperação depois de um acidente grave de aviação que ele sofreu há 3 meses. O recordista nacional dos 3 mil metros de obstáculos esteve quase 50 dias em coma no hospital de Faro. Edson Barros, que é atleta do Benfica, sofreu um traumatismo crânio-encefálico neste acidente e vai agora começar a recuperação. Já a internacional portuguesa de futebol, mas no feminino, Carolina Correia reforça a Fiorentina. Ela vai jogar no campeonato italiano, muda-se do Torriense para o clube de Florença.
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1: Boa tarde e boa tarde. Bem-vindo ao nosso espaço de hoje. Edição de quarta-feira, na sua conta, com 15 de julho de 2026. Nota pensa-me, bom dia-se ótimo, boa tarde-se ótimo e bom trabalho-se também bem e bom dia-se cheio de coisas boas nesse mês de julho, mês de verão. Então, que não ganha sempre espírito de bondade, de paz, que não seja sempre pessoas do bem. É da sua forma que nos cumprimenta e saúda tu nos rádios ouvintes, estou ouvindo ali na país, via FM 99.9, ou se preferir, na digital, ou via nosso site, que é www.radiocomercial.cv, para as ilhas, mas também para nos diáspora e tu pares do mundo onde pessoas estão escutando. Também nos aproveita para mandar um abraço especial, que também para tudo bem na casa e nos hospitais, com votos de melhoras, muita saúde e breve recuperação. Abraço também para aniversariantes do dia, já de votos de parabéns e felicidades. Abraço também para nossos estimados condutores, sempre na estrada que circula no país e Tobino nesse momento, que circula sempre numa condução segura, responsável e preventivo. E que evita a condição de risco ou exagero. Também abraço para taxistas e assistas, condutores de autocarro, maquinistas, boxe na bocadinha particular que circula para as estradas de país. Então, tomanas abraço e apostando cada vez mais numa condução segura e responsável. Também abraço para taxista Morgadinho, também abraço para tocano motorista, maquinista nesse caso. Também um abraço para Joy Motoristas e tantos outros condutores que nos sabem em grande número, estou vindo. Um abraço também especial para tudo barbeiros que sempre estou vindo e está servindo de ponte que outras pessoas ouvindo. Um abraço para eles e continuação de um bom trabalho e uma boa semana. De forma particular e especial também para Barbaria Gomes, Lina Tchara, Santo António. Abraço lá para Agostinho Gomes, Rui Gomes e equipa. Esse que tem para as alturas de verão, cortes morenos e atrativos para crianças, mulheres e homens. Barbaria Gomes tem esse lema forte, sempre acompanhando as tendências. Esta fica ali na Tchada Santo António, ao lado do antigo espaço A Bolha. Também nos aproveita para um abraço para todos os reclusos na cadeia com votos de força e coragem. Também um abraço especial para esse grupo de amizade que foi criado ali na Rádio Comercial. Para todos os membros integrantes desse grupo, um abraço e continuação de uma boa semana. Só falei de Lucina na Tchada Mato, Inês na Zona 4 de Ponta d'Água, Ana de Calviceira, Prata de Caiada, Emanuela de Zona de Lencachoro, Martina Lavinha, Dona Isabel na América e tantos outros, Dona Isabel Limeno na América e tantos outros que não sabem fazer parte desse grupo. Um abraço e continuação de uma boa semana. Para nós ouvintes que participam conosco ali na tarde de hoje, não tem nos números, que é 981-31-29. 981-3129 e não tem nós número play, que é 939-1264. No tabaco para a música da abertura de hoje, no tabaco tem Ilha de Sal, Zizas Brito, nesse álbum Mais Vale Tarde Do Que Nunca, com esse tema Gotinha de Amor. Zizas Brito, que reside atualmente nos Estados Unidos da América.

Beto Dias com a mais recente música, A Final. Daqui a pouco no Também Tampa, nós, a curadora de publicidade.

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7: E assim, depois de nós a pausa comercial, já é nosso regresso para... Mais tarde, Rádio Comercial, ainda está para nos momentos de partilha de informação. Então começa para tempo que está a fazer ali na praia, para as 24 horas. Máxima de temperatura de 28 graus, mínimas de 24. Umidade 70%, vento de sopra 14 km hora e probabilidade de chuva de 10%. Tempo previsto para sair de praia, para as 24 horas, parcialmente nublado. 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Chuva, vento forte e mar agitado, previstos a partir de quinta-feira, alerta Instituto Nacional de Meteorologia e Geofísica de Cabo Verde. Um centro de baixa pressão localizado a sul do arquipélago vai influenciar as condições meteorológicas em Cabo Verde nos dias 16 e 17 de julho, com maior incidência nas ilhas de Sotavento, segundo o Instituto Nacional de Meteorologia e Geofísica, INMG. De acordo com a informação meteorológica divulgada pelo INMG, o sistema poderá provocar ocorrência de chuva, intensificação do vento e agravamento do estado do mar em algumas zonas do país. A previsão

km por hora. O estado do mar também deverá agravar-se com ondas de sudeste entre 3 e 4,5 metros de altura, afetando principalmente as zonas costeiras sul das ilhas de Sotavento, com maior destaque para Maio e Santiago. O Instituto recomenda atenção redobrada nas zonas altas, onde o vento poderá ultrapassar os 60 km por hora, e nas zonas costeiras mais expostas ao mar, reporta Espaço das Ilhas. O IMG garante que continuará a acompanhar a evolução do sistema meteorológico e atualizará a informação sempre que se justificar. Chuva, vento forte e mar agitado previsto para partir de quinta-feira. Alerta então o Instituto Nacional de Meteorologia e Geofísica de Cabo Verde, IMG.

A partir desse momento, nos ouvintes podem interagir conosco via nos números 981-3129 e 939-1264. Então, também atender já alguns pedidos já para esta tarde. E nós, primeiro pedido também de João Duarte Tavares, conhecido para Maio, na Que Negócio lá na Fazenda. Ele que te aproveita, manda um abraço especial a Pacifídio Jamie Lee, na Maio, também para seus irmãos e também para Simei Mena e a Pedro, na Pedro Mena na Pedro Vaz, e também para Cibroda Balacusta, irmão de batalha na Que Negócio na Fazenda. Não te agradecer então, João Duarte Tavares, Maio Lana Que Negócio, ele que manda nessa mensagem. Não te agradecer então para essa mensagem, não te já votos de boa tarde e continuação de uma boa semana. A música escolhida então para João Duarte Tavares, conhecido Lana Que Negócio Fazenda para Maio. Essa música também para seu filho Jimmy Lee na Maio, mas também para seus irmãos. E também para Simanha Mena na Pedro Vaz, e também para Cibroda Balacusta, irmão de batalha lá na Que Negócio na Fazenda. Música escolhida é Gerson Spencer com esse tema Voz no Fundo.

Então, Gerson Spencer, ex-artista Lady Jermaine, com esse tema Voz no Fundo. E próximo, música no também encontro de taxista Morgadinho Cardoso. Ele te aproveita, manda um abraço para a sua família, para os seus familiares, também para toda a equipe, ouvintes e meninos do Clube da Amizade. Um abraço e continuação de um estar feliz. Ele pedindo essa música de temas Missão Impossível, ele que é fã desse artista foguense.

Assim, a presença de Timas com esse tema Missão Impossível, ele que tive morte trágica num acidente de aviação na Ilha do Fogo. Então, e o Morgadinho sempre te lembra Timas com si música. Ele também que é um fã incondicional de Timas.

Pedido de parte de Kevin dos Santos, né, que negócio lá na fazenda. Ele te aproveita, manda um tarde especial para colega de selo de trabalho João de Deus, mais conhecido para Maio, esse grande brother. Ele que pediu música de Young Problema, Valoriza Amizade. Ele também um grande abraço também lá para João de Deus, mais conhecido para Maio na que negócio. Vou-te agradecer também, Kevin dos Santos, para a sua participação. Desejo-lhe votos de boa tarde e uma boa semana e desde já um bom quarta-feira. A música escolhida é Valoriza a Amizade, Lico Young Problema.

0: Então, presença ali de Valoriza Amizade, Young Problema. Música que vem a pedido de Kevin dos Santos na Kinegócio na Fazenda, para ser amigo Maio também lá na Kinegócio, lá na Fazenda. Então, estamos então uma pausa musical para novembro partilha e as informação. Nesta tarde de hoje, tarde de quarta-feira. Agricultores lamentam fraca produção de manga devido a pragas e ataques de macacos. Agricultores de Ribeira Grande, de Santiago e São Salvador do Mundo manifestaram-se hoje preocupação com a fraca produção de manga registrada este ano, atribuindo a ocorrência a incidência de pragas, vendas e ataques de ratos e macacos. Segundo informaram a agência de notícias de Cabo Verde, o mau tempo acompanhado de fortes ventos que se têm abatido sobre as mangueiras afetou a floração das mesmas e os que floraram foram também afetados pelos ventos. Esses fatores, afirmaram os agricultores, têm reduzido significativamente a oferta da fruta para os mercados dentro e fora da Ilha de Santiago. O agricultor marciano de Ribeira Grande de Santiago explicou que possui vários hectares com mangueiras cuja produção costuma ser comercializada durante a época de colheita. No entanto, este ano afirmou que as vendas diminuíram devido à reduzida quantidade de frutos. Segundo o agricultor, uma das principais causas da quebra da produção é uma praga conhecida localmente por mangra branca e preta. Acrescentou ainda que os macacos têm provocado elevados prejuízos ao derrubarem as mangas quando começam a amadurecer, consumindo apenas parte dos frutos e deixando o restante inutilizado. Marciano afirmou que os produtores já expressaram o problema à autarquia e recorreram aos órgãos de comunicação social na expectativa de que o Ministério da Agricultura e Ambiente adote medidas para minimizar os prejuízos, mas, segundo disse, ainda não obtiveram resposta. Também a agricultora Domingas Rocha, do município de São Salvador do Mundo, confirmou a fraca produção de manga este ano, apontando os ventos, as fragas e os ratos como os principais fatores que afetaram as mangueiras no município. Segundo explicou, tenho ouvido relatos semelhantes de outros agricultores do concelho, onde tradicionalmente se registra uma das maiores produções de manga da ilha. Na sua exploração agrícola, referiu que apenas algumas mangueiras produziram este ano. Ao contrário de anos anteriores, quando conseguia vender grandes quantidades de manga a comerciantes que abastecem os mercados da praia e de Assomada. A agricultora prevê que a escassez da fruta resulte no aumento dos preços em comparação com o ano passado, quando a elevada produção permitiu a comercialização a preços mais acessíveis. Face à situação, os dois agricultores apelaram ao Ministério da Agricultura e Ambiente para reforçar as medidas de combate às pragas e aos fatores que, segundo afirmam, têm afetado as mangueiras em vários municípios da ilha ao longo dos últimos anos. A comerciante Maria Martins, que compra manga para revenda, confirmou igualmente a redução da oferta da fruta no mercado, salientando que os preços estão mais elevados do que no ano anterior. Segundo explicou, o preço da manga varia consoante a variedade, o tamanho e a quantidade disponível. Atualmente, uma manga da variedade Bijagós é vendida entre 50 e 80 escudos, enquanto a manga de terra de menor dimensão custa entre 15 e 25 escudos por unidade. Temos vendido mangas, mas com alguma dificuldade. Muitas pessoas perguntam o preço e acabam por não comprar. Ainda assim, há clientes que levam embora reclamam do valor, afirmou, acrescentando que o aumento dos preços resulta da fraca produção e não da margem aos comerciantes. A agência de notícias de Cabo Verde tentou obter um posicionamento do Ministério da Agricultura e Ambiente sobre a situação, mas até o fecho desta reportagem não foi possível. Restaurante Então fica esta informação que agricultores lamentam fraca produção de manga devido a pragas e ataques de macacos. Depois de termos aqui esta informação, vamos fazer então uma curta pausa comercial. Estaremos então daqui a alguns minutos com Mais Tarde Rádio Comercial.
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0: Já não sei de volta para a nossa terceira e última parte do nosso programa. E não também termina com passando a informação. Os concertos que as cantoras brasileiras Alcione e Roberta Miranda tinham agendados para os dias 17, 18 e 19 de julho nas ilhas de São Vicente, Santiago e Sal, respectivamente, foram adiados para o período entre 20 e 30 de setembro devido a questões de logística relacionadas com os transportes, conforme informou esta terça-feira 14 a produtora Guarani Produções Artísticas e a Moron Music. Os espetáculos estavam marcados para o dia 17 de julho na ilha de São Vicente, 18 de julho na ilha de Santiago e 19 de julho na ilha do Sal. Segundo a organização, os concertos serão agora realizados entre os dias 20 e 30 de setembro, embora as novas datas ainda não tenham sido definidas. A informação será anunciada posteriormente, avança expresso das ilhas. A organização informou ainda que os espectadores que pretendem o reembolso dos bilhetes deverão contactar o canal oficial de venda de ingressos, a plataforma soldout.cv. Concertos de Alcione e Roberta Miranda adiados para setembro por questões de logística, segundo então a organização do evento. Assim, 4 horas de tarde, mais 45 minutos. Não também agora convido ali de indiferente com esse tema Mareiazinha, para bem trazer então um pouco de emoção na nossa tarde de hoje, tarde de quarta-feira.
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Então, dia diferente, que as músicas bem descontraídas, Mariazinha. Então, eu também fiquei então, com essa informação e eu também, claro, está trazendo as últimas músicas que também pondo um ponto final no nosso programa. A MIDI Centro recebeu o selecionador nacional bobista e os jogadores Real Mendes e Logan Costa para prestar uma sigela homenagem por tudo o que fizeram por Cabo Verde na histórica participação da nossa seleção no Campeonato do Mundo. Como forma de reconhecimento, o MIDI Centro ofereceu a cada um deles um plano de saúde vitalício, extensivo às suas famílias, como gesto de agradecimento por representarem o nosso país com tanta dedicação, coragem e excelência. Durante o encontro, o diretor-geral da MIDI Centro destacou não apenas o talento que levou Cabo Verde a inspirar uma nação inteira, mas também os valores que estes homens carregam: a humildade, a humanidade, o caráter, a forma exemplar como representam o nosso povo dentro e fora dos relevados. Foi também deixado um desafio para continuarem a usar com sabedoria e responsabilidade a influência que hoje possuem. Numa geração em que tantos jovens procuram referências, vocês têm o privilégio e a missão de mostrar que o sucesso pode caminhar lado a lado com a disciplina, o respeito, o trabalho e bons valores, destaca. O MIDI Centro agradeceu aos Tubarões Azuis por fazer milhões de caverdianos sonharem. Obrigado por orarem a nossa bandeira. Obrigado por inspirarem as futuras gerações. A MIDI Centro sente-se profundamente honrada pela vossa visita e por poder fazer parte deste momento tão especial, reporta Expresso das Ilhas. A MIDI Centro homenageia Tubarões Azuis com plano de saúde vitalício. O MIDI Centro recebeu o selecionador nacional bobista e os jogadores Rian Mendes e Logan Costa para prestar uma singela homenagem por tudo o que fizeram por Cabo Verde na histórica participação da nossa seleção no Campeonato do Mundo. Quatro horas de tarde, mais 10 minutos. No também termina a nossa tarde de hoje. Recordando, passando a informação desportiva, seleção de Espanha vence ontem equipa de França para 2-0. Já está na final de sábado. Hoje também tem mais um meias finais, a partir de 18 horas, 6 horas de tarde, de Cabo Verde, Inglaterra e Argentina. É sempre um gosto, um prazer. Aquele abraço, uma boa quarta-feira e nota marcando nós convívio e presença amanhã, se Deus quiser, no mesmo horário. E no também termina a nossa tarde de hoje com o Gui Martins com esse tema explicam. Daqui a pouco, ainda estou com o síntese para esta tarde e a partir de 5 horas de tarde, nós estamos ficando com a seleção de nossa parte, depois por volta de 6 horas de tarde, entra a nossa programação normal. Boa tarde.

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Muito boa tarde, vamos às notícias a esta hora. O presidente da Cruz Vermelha de Cabo Verde, CVCV, Arlindo Soares de Carvalho, garantiu hoje ter planos de contingência e recursos prontos para responder a emergências na próxima época das chuvas. A garantia foi dada à imprensa à margem da assinatura de um protocolo de parceria com a Garantia Seguros e a Clínica Dentária da Praia, destinado a reforçar o acesso a cuidados de saúde junto das comunidades mais vulneráveis na capital. Segundo afirmou o responsável da CVCV, a instituição está preparada para responder a eventuais situações de emergência durante a próxima época das chuvas, caso houver possíveis ocorrências. Arlindo de Carvalho afirmou que a organização mantém um estado permanente de prevenção e conta com o apoio da Federação Internacional da Cruz Vermelha e do Crescente Vermelho na orientação das ações a desenvolver em cenários de crise. Segundo explicou, o atual contexto climático é cada vez mais complexo e imprevisível, o que dificulta a previsão de fenómenos extremos, mesmo pelos centros científicos especializados. Como, por exemplo, apontou a recente tempestade que afetou São Vicente e alertou para a possibilidade da ocorrência de novos fenómenos climáticos este ano, com impactos a nível nacional e mundial. Na qualidade de auxiliar dos poderes públicos, a CVCV entrega o Sistema Nacional de Resposta, trabalhando de forma articulada com o Serviço Nacional de Proteção Civil, municípios e parceiros locais e centrais. As nossas estruturas estão prevenidas, temos sempre os nossos planos de contingência, os recursos estão a ser movimentados e contamos com o apoio da Federação, que nos orienta sobre a forma de atuar em situações críticas, afirmou. Apesar da preparação, Arlindo de Carvalho manifestou o desejo de que a época das chuvas decorra sem incidentes de maior, esperando que os fenómenos naturais não voltem a causar prejuízos no país, avança a Agência de Notícias de Cabo Verde. O responsável revelou ainda que a Cruz Vermelha reorientou a sua estratégia de atuação, privilegiando a prevenção em vez da resposta reativa às emergências. Esta mudança traduz-se no plano estratégico focado no reforço da capacidade das estruturas locais, dos equipamentos e das próprias comunidades, visando mitigar os impactos das alterações climáticas e reduzir o sofrimento das populações. Um grupo de 18 jovens do Tarrafal parte na próxima sexta-feira 18 para Portugal, no âmbito da primeira edição do programa Intercâmbio Juvenil, destinada a promover o desenvolvimento pessoal e a cooperação municipal. Em conferência de imprensa, a vereadora da Juventude, Educação, Formação Profissional e Empreendedorismo da Câmara Municipal do Tarrafal, Teresa Correia, explicou que a iniciativa resulta de uma parceria com a Câmara Congênita de Vila Franca de Xira e pretende proporcionar aos participantes uma experiência de contacto direto com uma realidade diferente. Segundo a autarca, o intercâmbio procura abrir horizontes aos jovens, contribuindo para o seu crescimento pessoal e profissional, ao mesmo tempo que lhes permite conhecer de perto o contexto português e tomar decisões futuras baseadas em vivências concretas. A delegação é composta por 18 jovens com idades compreendidas entre os 16 e os 25 anos, acompanhados por 5 monitores que permanecerão em Portugal entre os dias 18 e 31 de julho, cumprindo um programa focado em atividades formativas, informativas, culturais, recreativas e de partilha de experiências. Além, antes do embarque, os participantes frequentaram um programa de preparação promovido pela autarquia tarrafalense, que inclui palestras, debates e ações de valorização e história, cultura e património do Tarrafal de Cabo Verde, capacitando-os a representar com dignamente o Conselho. Teresa Correia realçou ainda que a iniciativa contou com o envolvimento de diversos parceiros e das famílias dos participantes, defendendo que o projeto é do Tarrafal e que só foi possível graças ao esforço conjunto de todos os intervenientes. A responsável manifestou igualmente o desejo de dar continuidade ao programa, considerando que os jovens deverão regressar ao Conselho e partilhar os conhecimentos e experiências adquiridos, beneficiando outros jovens, reporta a Agência de Notícias de Cabo Verde. Entre os selecionados, Sueli Semedo mostrou-se muito contente
por integrar esta primeira edição, que representará a sua estreia em viagens fora do país. Esta é uma excelente oportunidade de aprendizagem e de divulgação da nossa cultura. O programa deveria realizar-se todos os anos, abrangendo mais jovens e outros destinos, defendeu a participante. Também Danielson Moreira destacou o impacto positivo da experiência e agradeceu às câmaras municipais envolvidas pela oportunidade de cooperação criada, augurando que o projeto ganhe continuidade para que mais jovens possam beneficiar do intercâmbio em edições futuras. A nível internacional, o Conselho Nacional de Transição CNT da Guiné-Bissau anunciou hoje o cancelamento prático das relações políticas com o governo de Cabo Verde, acusando o executivo da praia de interferência nos assuntos internos do país. A decisão surge em resposta ao apelo feito pelo governo cabo-verdiano na terça-feira, que solicitou a libertação de Domingos Simões Pereira e manifestou disponibilidade para mediar uma solução pacífica para a crise guineense. Em comunicado lido pelo porta-voz Fernando Vaz, o CNT rejeita a legitimidade das autoridades cabo-verdianas para comentar processos políticos e judiciais em curso na Guiné-Bissau e considera ainda que a exigência de soltura de figuras políticas locais constitui uma ingerência na soberania nacional. Além das críticas diretas à postura diplomática da praia, o CNT alegou que o governo de Cabo Verde atua sob influência externa, alinhando-se a interesses europeus em detrimento de uma pauta regional africana. O porta-voz afirmou ainda que a política externa cabo-verdiana estaria a confundir posições partidárias com a ação diplomática do Estado. O comunicado resgatou tensões históricas do período entre 1973 e 1980, mencionando alegações de violações de direitos humanos e desaparecimento de cidadãos guineenses. Ao mesmo tempo, reforçou o papel histórico desempenhado por combatentes da Guiné-Bissau na independência de Cabo Verde. Sobre o cenário regional, o CNT contestou a autoridade de Cabo Verde no âmbito da Comunidade Económica dos Estados da África Ocidental, CDO, argumentando que o país não teria legitimidade para influenciar decisões coletivas sobre o processo guineense. Apesar da ruptura no plano oficial, as autoridades de transição fizeram uma distinção entre a gestão governamental e a população cabo-verdiana. O povo guineense e o povo cabo-verdiano são e serão sempre irmãos, sublinha o texto lido por Fernando Vaz, assegurando que os laços históricos entre as duas nações devem ser preservados, apesar das divergências diplomáticas entre os atuais executivos. O CNT concluiu o documento, exigindo respeito pela soberania da Guiné-Bissau e reafirmando a rejeição a qualquer tipo de interferência externa, reporta Expresso das Ilhas. A posição do CNT foi transmitida numa nota lida por Fernando Vaz em declarações aos jornalistas locais e vinculadas nas redes sociais. Acabamos assim de apresentar as notícias a esta hora. 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

Nós damos graças ao Senhor por mais um dia que o Senhor nos oferece na sua graça. E nós vamos hoje estudar o capítulo 8 do livro de Romanos. Romanos capítulo 8, do versículo 1 ao versículo 8. O nosso tema é Nova Vida Debaixo da Graça. Oremos ao Senhor. Querido Pai, nosso Senhor Jesus Cristo, te louvamos, te bendizemos. Pedimos que nos acompanhe nesta caminhada através da Bíblia. No teu santo nome, nós oramos e esperamos. Queridos ouvintes, este capítulo 8 marca então o fim do assunto sobre santificação. O capítulo apresenta-nos três grandes assuntos: santificação, segurança e permanência em Deus. Aqui temos um contraste entre santificação poderosa e santificação sem poder. Veremos aqui a providência de Deus para a nossa santificação. Para ser sincero, vejo-me incapaz de tratar destas grandes verdades. Esta epístola é tão profunda que o que devemos fazer é apenas estar a observar a exemplo de Moisés naquele dia quando a sarça estava a arder. O capítulo 8 é o ponto mais alto da epístola aos Romanos. Nesta epístola, vemos que os filhos de Deus devem ter paz e alegria nesta vida. O filho de Deus deve viver para Deus, mesmo enfrentando o pecado. Seus programas não devem ser ditados pelo pecado. Já vimos que o pecador justificado está seguro nas mãos de Deus. Vimos também que a nova natureza não tem poder e a velha natureza também não tem nada de bom. Assim, nos perguntamos, como é que o Filho de Deus pode então viver para Deus? Paulo não encontrou resposta e nada mais fez senão clamar por socorro. E ele disse, miserável homem eu sou, quem me livrará deste corpo de morte? Romanos 7, 24. Em outras palavras, Paulo estava a dizer, quem me irá capacitar para viver para Deus? Paulo termina o capítulo 7 dando graças a Deus por Jesus Cristo nosso Senhor. O capítulo 8 dar-nos-á então a maneira como devemos proceder. Quero com isso dizer a maneira como a vitória é assegurada. Este capítulo dá-nos uma visão do papel do Espírito Santo na santificação. Neste capítulo, o Espírito Santo é citado cerca de 19 vezes. Em Romanos, vemos o trabalho da Santíssima Trindade. Assim temos Deus o Pai na criação, Romanos 1, do versículo 1 até ao capítulo 3, 20. Vemos Deus o Filho na salvação, Romanos capítulo 3, 21 até ao capítulo 7, 25. Vemos Deus Espírito na santificação, Romanos capítulo 8, de 1 a 39. Estamos a ver assim a Trindade a operar no livro de Romanos. Quer dizer, do capítulo 1 até ao capítulo 3, versículo 20, temos Deus Pai na criação. Do capítulo 3, versículo 21, até ao capítulo 7, versículo 25, vemos Deus Filho na salvação. Do capítulo, o capítulo 8, do versículo 1 a 39, vemos Deus Espírito na santificação. Neste capítulo 8, veremos então o Espírito Santo na real santificação. Vamos começar, estimado ouvinte, a ler o versículo 1. E diz assim, portanto, agora nenhuma condenação há para os que estão em Cristo Jesus, que não andam segundo a carne, mas segundo o Espírito. Aqui diz, os que não andam segundo a carne, mas segundo o Espírito. Quando olhamos nos manuscritos do grego, esta frase não faz parte do texto. Possivelmente, um escriba a acrescentou mais tarde, pois a frase pertence ao versículo 4. A questão fundamental é o facto de não haver mais condenação para os que estão em Cristo. Apesar das dificuldades, apesar das quedas que Paulo teve no capítulo 7, a ponto de dizer quem me vai livrar, ele não perdeu sua salvação. Não há mais condenação para os que estão em Cristo Jesus. Mas sabemos que Paulo não tinha força para desfrutar da vida cristã.
Ele foi um fracasso na vida cristã e também foi um miserável. Deus queria que Paulo sentisse alegria e gozo na sua vida. Será que agora Paulo terá esta alegria? Vamos continuar a leitura, versículo 2. Porque a lei do Espírito da vida em Cristo Jesus me livrou da lei do pecado e da morte. Esta é uma declaração muito importante. Este versículo começa com a palavra porque. Esta palavra ocorre neste capítulo 17 vezes. Esta palavra funciona como cimento que põe juntos os versículos deste capítulo. Por isso, ela requer um certo esforço mental. Precisamos de seguir uma certa lógica do apóstolo Paulo. Alguns expositores da Bíblia têm dito que se ao ler as cartas de Paulo não vemos sua lógica, significa que não estamos a segui-lo. O que é que significa a expressão a lei do Espírito? Isso não significa somente um princípio de lei, mas também significa a autoridade que é exercida pelo Espírito Santo. A expressão Espírito da vida significa que é o Espírito Santo que dá vida, pois Ele é a vida. Ele é o Espírito da vida. Também podemos ver aqui que o Espírito Santo está em unidade com Jesus Cristo. Vemos isso por meio da expressão em Cristo Jesus. Uma vez que o crente partilha a vida de Cristo, então ele liberta o crente. Temos aqui ainda a expressão lei do pecado e da morte. O que significa lei do pecado e da morte? Isto mostra a autoridade que a lei tem sobre nossa velha natureza. A nova natureza também não tem poder para viver para Deus. É necessário que haja um poder do alto que possa viver esta vida no crente. E o Espírito Santo que opera na vida do crente e então produz força e vigor para viver para Cristo. O homem que estudamos em Romanos 7, que estava na morte, agora junta-se ao Cristo vivo e compartilha de sua vida também. Versículos 3 e 4. Porquanto, o que era impossível à lei, visto como estava enferma pela carne, Deus enviando seu Filho em semelhança da carne do pecado, pelo pecado condenou o pecado na carne, para que a justiça da lei se cumprisse em nós, que não andamos segundo a carne, mas segundo o Espírito. Aqui, queridos ouvintes, temos então uma passagem que constitui o centro da questão. Aqui vemos que a lei não conseguiu produzir justiça no homem. Mas o problema não é com a lei. O problema, tal como eu já disse nas edições anteriores, o problema está no homem. A lei foi incapaz de produzir qualquer coisa boa no homem. Paulo disse, eu sei que em mim não habita bem nenhum. Romanos 7, 18. Aqui temos uma declaração importante das Sagradas Escrituras. O homem está depravado. Isto não significa que sejam os mundanos, aqueles que não conhecem a Cristo, não. Significa sim todos nós, tu e eu. Mas o Espírito Santo pode agora realizar uma obra impossível. Ele pode agora produzir justiça no homem. Deixa-me ilustrar melhor isso. Imagine, caro ouvinte, que eu pego numa katana para derrubar uma árvore. Certamente a tarefa é quase impossível. Você já imaginou derrubar uma grande árvore com uma katana? Mas se em vez de uma katana eu pegar num machado, a tarefa tornar-se-á mais fácil. O problema não está na katana, não, senhor. Ela até é uma boa katana, mas é inadequada para aquele tipo de trabalho. O que a katana não conseguiu fazer, o machado o fez. A lei é como a katana, que é fraca para o trabalho de derrubar uma árvore. A lei não nos leva a lado nenhum. Mas um novo princípio é dado, o Espírito Santo. O que a lei não conseguiu fazer, o Espírito Santo o fez. Por isso, temos de viver a vida cristã neste novo princípio. Não temos de tentar elevar-nos por nosso esforço. Alguns dizem, vou tentar dar o meu melhor. A questão não consiste nisso. Muitas vezes dissemos isso, mas nunca chegamos de fazer realmente coisas boas. Deus manda seu único Filho com o objetivo de realizar o bem em nós. Cristo teve o mesmo corpo que temos, excepto o pecado. Vejamos como o escritor de Hebreus colocou isso. Em Hebreus, ele disse o seguinte,
e visto como os filhos participam da carne e do sangue, também para que, pela morte, aniquilasse o que tinha o império da morte, isso é, o diabo. Porque, na verdade, ele não tomou os anjos, mas tomou a descendência de Abraão. Pelo que convinha que em tudo fosse semelhante aos irmãos, para ser misericordioso e fiel sumo sacerdote naquilo que é de Deus, para expiar os pecados do povo. O mesmo escritor, aos Hebreus 7:26, disse ainda, porque nos convinha tal sumo sacerdote, santo, inocente, imaculado, separado dos pecadores e feito mais sublime do que os céus. E ainda continuou dizendo, pelo que entrando no mundo diz, sacrifício e oferta não quiseste, mas corpo me preparaste. Hebreus 10:5. Esta foi a maneira que Deus encontrou de atingir a raiz do pecado na nossa vida, mente e espírito. Na cruz, ele condenou a natureza pecaminosa, de modos que já não tem mais poder. Cristo se identificou conosco, e isto é um grande privilégio. Algumas pessoas acham que, com a morte de Cristo na cruz, então o pecado foi removido do nosso corpo. Mas isso não é verdade. Nossos corpos terão de ser redimidos na ressurreição dos mortos. 1 Coríntios 15:44. O Espírito Santo, hoje, tem a tarefa de libertar o corpo do pecado. Nosso desejo hoje é de que Cristo possa vir arrebatar-nos e nos vermos livres deste mundo pecaminoso. Isso é maravilhoso, mas eu acho que o mais maravilhoso ainda é saber que Cristo nos capacita a vivermos uma vida cristã mesmo neste mundo de pecado. Para mim, isso é muito mais bonito. Na sua oração sacerdotal, Jesus disse, não peço que os tires do mundo, mas que os livres do mal. João 17:15. Aqui temos então a raiz da nossa vitória. Paulo disse, para que a justiça da lei se cumprisse. No grego temos a voz passiva. E na voz passiva, isto significa que o Espírito Santo produz vida de obediência que a lei demandava, embora não fosse possível de produzi-la. O Espírito Santo é que dá poder, mas a decisão é nossa. Ao passarmos para o versículo 4, veremos uma nova luta, mas devemos saber que esta luta não é nossa, mas sim é luta entre o Espírito Santo e a carne. Então esta luta é uma luta titânica. Versículo 5. Porque os que são segundo a carne inclinam-se para as coisas da carne, mas os que são segundo o Espírito para as coisas do Espírito. Vamos começar com a expressão inclinam-se para as coisas da carne. Segundo vimos já no capítulo 6, todo aquele que vive no pecado e não se importa, então significa que ele não tem a nova natureza, porque os que são do Espírito inclinam-se para as coisas do Espírito. O cristão tem uma nova natureza, por isso ele pode se inclinar nesta nova natureza. Mas isso é uma questão de vontade. Aqui temos um novo tipo de luta. O Senhor Jesus Cristo disse, o que é nascido da carne é carne. Continuará sempre a ser carne. Deus não tem nenhum programa de mudar a carne, mas ele dá algo novo. Em João 3:6 lemos, mas o que é nascido do Espírito é Espírito. Uma nova modalidade de luta nos é apresentada. Já não é a nova natureza a batalhar com o pecado no corpo do crente, mas sim esta é luta entre o Espírito e a velha natureza. A carne é como um adulto que bate uma criança. A criança não tem como se defender, mas a dada altura, quando vem o irmão mais velho da criança, então este pode lidar com o adulto que estava a bater. O Espírito Santo é como o nosso irmão mais velho, que toma conta da carne, que é o exemplo do adulto. Por muito tempo tenho aprendido que eu não consigo vencer a força da carne. Por isso, eu peço ajuda e entrego esta luta nas mãos de quem a pode vencer. O Espírito Santo que habita nos crentes está pronto para lutar e vencer esta luta por nós. Aqui temos a descrição do homem natural. Paulo o apresenta como os que são segundo a carne. Ainda em Efésios, capítulo 2, versículo 1, Paulo disse, e vos vivificou, estando vós mortos em ofensas e pecado,
em que noutro tempo andastes segundo o curso deste mundo, segundo o príncipe das potestades do ar, do espírito que agora opera nos filhos da desobediência, entre os quais também nós antes andávamos nos desejos da nossa carne e nos pensamentos, e éramos por natureza filhos da ira, como os outros também. Esta foi a condição de todos nós antes da nossa salvação. Quando a Bíblia fala da carne, isto inclui também a mente, Colossenses 1:21. Inclui a personalidade completa que está alienada e longe de Deus. O homem natural luta e tem sua mente sempre virada para coisas do mundo. Em Gálatas, capítulo 5, versículo 19 a 21, encontramos a dieta do homem natural. Ali lemos o seguinte: porque as obras da carne são manifestas, as quais são prostituição, impureza, lascívia, idolatria, feitiçaria, inimizades, porfias, emulações, iras, pelejas, dissensões, heresias, invejas, homicídios, bebedices, glutonarias e coisas semelhantes a essas, acerca das quais declaro, como já disse antes, que os que cometem tais coisas não herdarão o reino. Aqui temos uma lista bastante feia, uma lista de coisas más. Paulo disse mais ainda: mas agora despojai-vos também de tudo. Despojai-vos da ira, da cólera, da malícia, da maledicência, das palavras torpes da vossa boca. Não mintais uns aos outros, pois que já vos despistes do velho homem com os seus feitos. Colossenses 3:8-9. Jesus também dizia que é o coração donde procedem os maus pensamentos. Mateus 15:19. Parecendo que não, mas devemos saber que o crente tem ainda esta velha natureza e, como tal, vive uma vida de derrotas. Mas sabemos também que não existe ninguém que, sendo filho de Deus, se alegre em viver uma vida de pecado e derrotas. O filho pródigo esteve no chiqueiro de porcos, mas nunca se alegrou com tal situação. Certo dia, ele disse: me levantarei e irei à casa de meu pai. Os que estão inclinados para o Espírito são nascidos de novo, regenerados e habitados pelo Espírito Santo. Eles amam as coisas de Cristo. Colossenses 3:1-2 e também o versículo 12. Aqui encontramos algumas das coisas que o Filho de Deus deseja. Não podemos alcançar estas coisas por nosso esforço. Elas só aparecerão na nossa vida se deixarmos que o Espírito Santo trabalhe nas nossas vidas. Versículo 6, lemos o seguinte: porque a inclinação da carne é morte, mas a inclinação do Espírito é vida e paz. Aqui encontramos outro princípio. Paulo fala da inclinação à carne. Isto significa que a pessoa está separada de Deus e a carne é morta.

hoje, mais do que nunca, precisamos de estar neste lugar. Uma coisa é certa, se estás a viver segundo a carne e achas que és filho de Deus, então saiba que tua comunhão com Deus está rompida. Ninguém pode levar estas duas coisas juntas. Paulo, aquele dia na última ceia, disse a Simão, se não te lavar, então não tens parte comigo. João 13, 8. Deus nunca estará em comunhão com a pessoa que peca e vive pecando. Alguém pode dizer, então o que vamos fazer? Façamos como Pedro. Deixemos que Cristo lave nossos pés. Confessemos os nossos pecados. 1 João, capítulo 1, versículo 9. Nossa velha natureza é fraca. Por isso devemos sempre ir a Cristo em confissão. O sangue de Jesus, o Filho de Deus, continua a limpar-nos do pecado. 1 João, capítulo 1, versículo 7. A velha natureza está totalmente depravada. Deus não tem nada com esta velha natureza. O que Deus faz é dar-nos uma nova natureza. Nós não podemos viver para Deus naquela velha natureza. Se ainda continuas a viver na velha natureza, então isso significa que não és filho de Deus. Alguém pode perguntar, se o filho de Deus também peca, então qual é a diferença entre ele e aquele que não é filho de Deus? Caro amigo, a diferença consiste no facto de que o filho de Deus peca e logo vai a Deus chorando em arrependimento, enquanto que o mundano, quando peca, procura o passo seguinte. Ninguém de nós consegue fazer o melhor. Aliás, tentar fazer o melhor é ver-se cada vez mais longe de Cristo. Os que procuram controlar a obra da carne na sua vida são os que chamamos de hipócritas. Mas não é necessário que estejamos preocupados com isso. Bom mesmo é saber que em nós não há nada de bom. Deus tem um plano e uma promessa para si. O que tens a fazer é apegar-te a este plano. Alguém dizia, ser orgulhoso é ser cego. Na verdade é. Nós não temos capacidade de estar perante Deus por nosso próprio esforço. Todo esforço que podemos fazer é em vão. Porque nós não temos este poder. Nós temos o poder apenas no sangue e no nome do nosso Senhor Jesus Cristo, por meio do Espírito Santo. Versículos 7 e 8. Porquanto a ignação da carne é inimizade contra Deus, pois não é sujeita à lei de Deus, nem em verdade o pode ser. Portanto, os que estão na carne não podem agradar a Deus. Os que estão na carne não podem agradar a Deus. Este versículo mostra-nos o quanto a carne é falida e sem esperança. Isto retira a hipótese segundo a qual no homem há uma vara mágica que lhe ajuda a se aproximar a Deus. A verdade, porém, é que o homem é inimigo de Deus. Ele não só está morto no pecado, mas continua numa rebelião contra Deus. O homem até pode se tornar num bom religioso para se manter afastado do verdadeiro Deus e de Jesus Cristo. E isto é verdade. Muitas pessoas querem é seguir a religião, porque a religião tem aquelas leis que eles querem seguir. Mas eu quero dizer que a religião é capaz de colocar muito longe de Deus e de Jesus Cristo. Sim, isto é verdade. Se a velha natureza herdasse o seu, então muitos homens lá iriam fazer uma revolução, reivindicando certos direitos. Tudo o que a carne produz não é aceitável perante Deus. Por isso é que aqui diz que aquele que está no pecado, então não pode agradar a Deus. Aquele que vive segundo os desejos da sua carne, não pode, de maneira nenhuma, agradar a Deus. As chamadas boas obras que os homens fazem causam um mal-estar no estômago de Deus, segundo lemos em Apocalipse, capítulo 3, versículos 15 e 16. Hoje, queridos ouvintes, vimos o quadro negro do ser humano, mas há uma solução. Sabe qual é a solução? Jesus Cristo é o único capaz de mudar este quadro. Jesus Cristo é a solução para que não possamos estar mais na carne, mas possamos viver para Deus. Veja bem este versículo 8 e eu o leio novamente. Portanto, os que estão na carne não podem agradar a Deus. Se tu queres agradar a Deus, então esteja em Jesus Cristo. Não esteja na carne, porque a carne agrada
o dono, que é o diabo.

diabo Satanás, aquele que coloca as obras da carne na carne. Mas se queremos realmente agradar a Deus, então devemos estar em espírito. Deus vos abençoe e vos guarde, e se Ele mesmo quiser, nos encontraremos no próximo programa. Até lá, fiquem com a paz do Senhor. Não.

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2: Que a graça de nosso Senhor Jesus seja com todos vocês. Estamos dando sequência a essa série de estudos bíblicos, que eu creio que tem sido uma bênção, certamente, para aqueles que têm dedicado os seus corações para conhecer o plano de Deus para suas vidas. No programa passado, nós falamos sobre o tema com que objetivo você procura Deus, e ali nós mostramos que Deus, ele tem o propósito de abençoar, prosperar, curar, mas principalmente salvar a alma do homem. E mostramos que, infelizmente, muitos procuram a Deus somente pelas bênçãos naturais. Não querem um compromisso com Deus para a salvação de suas almas. E, inclusive, nós olhamos, né, no estudo passado, que até mesmo os dons de Deus são dados até para rebeldes, né? Salmo 68, verso 18. E que por ter um dom não significa que você é um salvo. E que muitos buscam a Deus somente para os dons, para que seus nomes sejam conhecidos. Mas aprendemos também que o dom do Espírito, que é o próprio, porque tem diferença entre os dons e o dom. Os dons são presentes de Deus, falar em língua, profetizar, dom de sabedoria. Mas o dom, aí sim, é o próprio Espírito Santo, é o próprio doador dos dons, é a própria vida de Deus. E nós vimos em Atos 5,32 que o Espírito Santo é dado para aqueles que obedecem, para aqueles que buscam a Deus com o objetivo de salvar a alma e assumem um compromisso com a palavra. E hoje nós vamos falar sobre o tema por que devemos crer na Bíblia, já que nós estamos mostrando que quem busca a Deus com o objetivo de salvação, ele tem compromisso com a palavra. Então precisamos ver e mostrar a vocês por que devemos crer na Bíblia. Por que a Bíblia é um livro que merece a nossa credibilidade. Para isso nós vamos ler São João, capítulo 5, versículo 39, aonde Jesus disse: examinai as escrituras, porque vós cuidais ter nelas a vida eterna, e são elas que de mim testificam. Então veja que Jesus disse que o que testifica dele é as escrituras. E quero começar então mostrando para vocês o que é a Bíblia, primeiramente, né? A Bíblia em si é um livro, é um conjunto de livros, né? São 66 livros que compõem a Bíblia. E ela está dividida entre Velho e Novo Testamento. Foi escrita por cerca de 40 escritores, em um período aí de cerca de 1.500 anos, foi o período que levou para que todos esses livros fossem escritos. E veja vocês que esses escribas não se conheceram, na maior parte deles, um não conheceu o outro, e mesmo assim, e mesmo também não conheceram as obras um do outro. Mas quando você vem e une as escrituras, o escrito de um é a continuação do outro, é a sequência do outro, não há contradição. Isso só tem uma explicação: que o autor desta Bíblia é um só, o Espírito Santo. Os homens foram ferramentas usadas por Deus. Eu sei que há críticos que dizem assim: ah, o papel aceita tudo, a Bíblia foi escrita pelo homem. Eu respondo a esses críticos o seguinte: pelo macaco que não foi. Foi por homens, mas homens inspirados por Deus. Eu vou fazer aqui uma explicação mais prática para você ver por que que devemos realmente confiar na Bíblia. Vamos dizer que houvesse que 40 médicos escrevessem, cada um deles, artigos sobre saúde. O tempo que foi usado para esses 40 médicos escrever também fosse lá 1.500 anos. E um não conhecendo a obra do outro e vivendo mais de 1.000 anos de diferença um do outro, depois juntava esses livros e eu pergunto, será que eles iriam falar todos a mesma coisa? Ou será que haveria contradição? É claro que haveria, porque hoje mesmo médicos que estudam na mesma universidade, eles saem dali e há contradições. Por quê? Porque mostra que o homem é falho. Mas quando você pega este livro, e esses livros escritos com até 1.000 anos de diferença um do outro, e os autores nunca se conheceram nem conheceram a obra um do outro, e você vê que tudo se encaixa como uma luva. Por quê? Porque este livro é um livro inspirado. Ele tem um só autor, o Espírito Santo. Este livro não é, como muitos pensam, um livro de regras. Não, este livro, ele é um livro que expressa o próprio autor. Ele é o livro que expressa a natureza do autor. E o autor dele é o Espírito Santo. Você vai ver que desde o Gênesis até o Apocalipse, tudo está apontando para uma pessoa, para o Senhor Jesus Cristo. Então veja, amados, que livro precioso é esse. É o caminho que nos conduz à vida eterna. Você vê no livro de São João, capítulo 14, versículo 6, diz assim, disse-lhe Jesus, eu sou o caminho, e a verdade, e a vida. Ninguém vem ao Pai senão por mim. Eu sou o caminho, a verdade e a vida. São João 1, verso 1 diz, no princípio era o Verbo, e o Verbo estava com Deus, e o Verbo era Deus. A palavra Verbo quer dizer palavra, né? Então, no princípio era a palavra estava com Deus, e a palavra era Deus. E no verso 14 diz, e a palavra se fez carne e habitou entre nós. Então Jesus era a palavra feito carne. E a Bíblia hoje é Cristo expressado em letras. Então ele é a verdade. Porque este livro é o próprio Cristo. E o Cristo é o caminho, a verdade e a vida. Apocalipse 19, também, verso 13, nós encontramos assim, e estava vestido, Jesus, né, de uma veste salpicada de sangue, falando de sacrifício por nós, e o nome pelo qual se chama é a Palavra de Deus. Então, Jesus é a Palavra de Deus, e este livro é a expressão de Jesus. Também, como eu disse, ele é um livro que expressa o autor, expressa Cristo, e ele é um livro de profecias. Eu digo que este livro é o livro mais velho que existe e o livro mais atual do que qualquer livro que esteja sendo lançado hoje. Por exemplo, se você ligar o jornal e sair uma notícia de última hora, algo, uma novidade que nunca se ouviu, e você me contar essa novidade, eu te mostrarei em alguma parte da Bíblia onde a Bíblia já estava anunciando sobre isso. Porque este é um livro que fala da história e que fala do futuro. Profecias que mostram os acontecimentos. Eu quero mostrar para vocês algumas dessas profecias que têm se cumprido em nossos dias, para que você veja como esta Bíblia ela é exata e digna de confiança. Por exemplo, você vai encontrar em São Mateus capítulo 24, versos 6 ao 7, falando que nos últimos dias, Jesus dizendo, profetizando, Nos últimos dias haverá guerras, rumores de guerras, pestes. Você olha e vê isso claramente se cumprindo em nossos dias. Não tem como você negar isso. Você vai ver também, por exemplo, Mateus, capítulo 24, versículo 5. Também ali em Judas, verso 4, falando que nos últimos dias haveriam falsos cristos. Vamos ver então se a Bíblia tem se cumprido. Primeiro você tem que entender que a palavra Cristo significa ungido. Não é que a falsos Cristo não está falando falsos Jesuses. Cristo, lembre, significa ungido. Então a Bíblia está dizendo que nos últimos dias haveriam falsos ungidos. Você vê isso diariamente. Quem é os falsos ungidos? São pregadores que são ungidos inclusive com a unção de Deus para curar, mas são falsos no seu ensino, são falsos nas suas vidas, não vivem de acordo com as Escrituras. Aí está, quem sabe você não entendia, você dizia, meu Deus, como pode? Eu conheci aquele homem, colocava a mão, o paralítico andava, o cego via, os demônios tinham que obedecer às ordens que ele dava, um homem ungido, e depois fui descobrir uma vida podre. Isso é cumprimento da Bíblia. A Bíblia diz que nos últimos dias existiriam esses falsos ungidos, ungidos corretamente para fazer sinais, mas falsos no ensino. Entende? Por quê? Porque como citamos no programa passado, que os dons são dados até para os rebeldes. Agora, não é porque, nessa igreja está havendo curas, então ali é o caminho para a vida eterna. Irmãos, você tem que ver o ensino. Nós cremos na cura, mas eu sei que às vezes alguém pode estar fazendo sinais. Por quê? Porque são pessoas que buscam Deus só para aquilo, só para as bênçãos, mas o ensino deles é contrário. Por isso que a Bíblia diz que naquele dia eles dirão, Senhor, em teu nome fizemos prodígios e maravilha. E ele dirá, apartai-vos de mim, não vos conheço. Ou seja, vocês somente buscaram a minha unção para as bênçãos, mas nunca quiseram me obedecer. Esses são o quê? Falsos ungidos. E isso é que você, meu querido irmão, tem que cuidar. Agora alguém pode pensar, mas então, se aquele homem é falso, ele ora e as pessoas são curadas, então é o diabo que cura? Não, o diabo não cura ninguém. É Deus que cura. Cura porque aquela pessoa tem fé para cura. Mas ele não tem fé para obedecer a palavra. Ele é um falso concernente à doutrina. E eu estou aqui vos ensinando para que você saiba que para a vida eterna é preciso ter realmente a fé fundamentada nas Escrituras, não somente nos sinais e nas bênçãos, mas fundamentado nas Escrituras. Então, 24, né, de São Mateus, verso 5, profetizando que haveria falsos cristos. Está cheio na televisão, todo que é lado você vê esses falsos, com os ensinos falsos, mas ungidos para fazer milagres. Você vai encontrar também Lucas capítulo 17 dizendo que nos últimos dias o mundo chegaria à situação de ser como nos dias de Ló, como nos dias de Sodoma, como nos dias de Gomorra. A Bíblia diz que os últimos dias seriam como nos dias de Noé. Você diz, como que era no tempo de Noé? Era um tempo de prosperidade. Era um tempo que as pessoas construíam, bebiam, comiam, casavam-se. É exatamente o que vemos. O mundo, naturalmente, vai muito bem, prosperando. Mas, espiritualmente, é como Sodoma. Cheio de pecado, cheio de imoralidade. Inclusive, eu vou te mostrar aqui, Romanos 1. O apóstolo Paulo, há quase 2000 anos atrás, profetizou sobre a condição moral das pessoas nos dias de hoje. Olha o que ele diz, que nos últimos dias, olha só. Por isso Deus os abandonou às paixões infames, porque até as suas mulheres mudaram o uso natural no contrário à natureza. E severantemente também os homens, deixando o uso natural da mulher, se inflamaram em sua sensualidade, uns para com os outros, homem com homens, cometendo torpeza e recebendo em si mesmo a recompensa que convinha ao seu erro. Tem ou não tem se cumprido isso? Mulheres casando-se com mulheres, homens casando com homens? Eu sei que o incrédulo dirá, ah, mas isso sempre houve. Não, como nos dias de hoje, não. Você que me ouve e tem uma idade já um pouco mais avançada, você sabe que não era assim. Hoje você sai na rua, vê um homem de mão dada com outro, uma mulher de mão dada com outra. É o que Paulo disse. Os homens deixariam suas esposas e casariam homens com homens. Isso tem se cumprido ou não tem? Tem. Então, as profecias são exatas. Este livro é um livro que merece a nossa confiança. Também quero mostrar outra profecia aqui. Mateus 24, do 32 a seguir. Você vai ver ali a Bíblia dizendo que Jesus dizendo assim, não passará a geração que viu a figueira brotar, sem que todas as coisas aconteçam. Você diz, o que significa isso? A figueira na Bíblia aponta para Israel. Israel, depois de ter rejeitado a Cristo, eles foram espalhados pelo mundo todo e viveram por quase 2000 anos sem pátria. Mas depois da Segunda Guerra Mundial, Deus enviou um espírito, um desejo neles de voltar para a terra deles, e foram voltando de todos os lados e se congregaram na sua velha terra. E em 1948, Israel se levanta como uma nação e é reconhecida mundialmente como uma nação com bandeira, uma nação emancipada. Ali o que aconteceu? A figueira brotou. E Jesus disse o quê? Não passará a geração que viu a figueira brotar, sem que tudo aconteça. E quem viu Israel tornando-se uma nação? Já estão velhinhos, já restam poucos. Isso mostra que mais uma profecia se cumpriu e que a qualquer momento Deus fechará a porta. Por quê? Porque Israel voltou para sua pátria. E por que eles voltaram? Há uma razão. Porque Deus prometeu que voltaria a tratar com eles. Depois que ele arrebatar a sua noiva, então descerá Moisés e Elias. Isso você encontra em Apocalipse 12. Eles descerão ali e anunciarão Cristo para Israel. E 144 mil judeus aceitarão Jesus como seu Salvador. Por isso que eles voltaram para a terra, para esperar a palavra que virá a eles. Mas saiba de uma coisa, quanto Deus estiver tratando com eles, a porta já estará fechada para os gentios. Deus já terá levado a sua noiva. Então isso mostra, meu ouvinte, que a qualquer momento Cristo vem. Ele disse, não passará a geração que viu a figueira brotar. E os que viram, já restam poucos. Mais uma coisa que eu quero mostrar para vocês, ou mais algumas, ainda temos tempo. Por exemplo, você vai ver ali no último livro do Velho Testamento, Malaquias, né, capítulo 4, você vai encontrar a Bíblia dizendo que antes do grande e terrível dia do Senhor, Deus disse que enviaria um profeta, olha aqui, sobre a terra. Assim como antes da primeira vinda dele, ele enviou um profeta, qual foi João Batista. E João Batista trouxe uma mensagem, levando o povo a crer em Jesus, receber a Jesus. Agora, antes da segunda vinda, Deus profetizou. que um profeta seria levantado na terra para os gentios, trazendo uma mensagem
3: que converteria o nosso coração de volta.
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